Essa canção fala de um exemplo de como se deve ser um amor entre duas pessoas, em que essas duas pessoas acabam sendo tudo uma para outra. E o mundo precisa de relacionamentos assim. É preciso você se entender.

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4: Tem!
3: E tá gelada?
4: Tá!

0: 집밥 먹자.
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1: Não tem como começar melhor ao vivão do que fazendo uma sequenciazinha de Edson e Hudson. Puxa aí, Mateuzinho. Quem souber pode cantar bem forte aí, viu?

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0: Atenção, Santo Vitinho!
1: Tudo mais?
2: Tamo junto, obrigado, moçada. É nóis.
0: Queria beber, eu vou ter que beber.

0: 21:10.
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0: 21:10.

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0: só amanhã. 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
1: Luan Santana!
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0: Quem gostou faz barulho.
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3: Puxa, Diego!

0: Regostou, faz barulho, senador.
1: Ei, mandou brabo, hein? Rapaz.
2: Vamos lá! Essa é moda, hein?

0: Bandinha.
1: Vai. Amigo, por favor, me dê uma ajuda. Eu não sei o que é que eu faço.
0: Por quê?
1: Estou fora de mim.
0: Como assim, velho?
1: Perdi aquilo tudo que eu tinha quando ela me deixou. Eu fiquei assim.
0: Vou te contar a minha parte, então, pra você ver.
2: Conta a sua história pra mim, vai.

0: Só mais uma chance só, velho.
1: Por favor.
2: Choro é pros vizinhos.

0: Segura, bebê! Aqui não, viu? Respeita a nós, mano.
1: Aí, Carijumar.
2: Ô, Panda, vou puxar um negócio aqui agora. E você sente no sentimento que você quer falar. Pode ser? Ícaro. Por favor. Faz aquela. Que do recém-nascido ao aposentado. Ele conhece e é obrigado a tomar alguma coisa. Um Yakult, um Todinho, no meu caso. No nosso caso. Whisky Campari, bebê!

0: outra. Puxa outra, a outra. Seguida dela.
1: Você e o Ronaldo agora.

0: prioridade.
1: Não é por falta de tempo não, viu? Você só não tem prioridade.
0: Dá um mi maior aí. Esqueci a letra. Ah, tá, lembrei. Lembrei.
2: Você me dá um beijo e pede pra esperar.

0: Obrigado, Brasil!
1: Esse vinho é gostoso, hein? Deve ser da Maraísa, que a bicha tem um bom gosto pra vinho.
2: Ah, essa não dá. Essa eu vou ter que fazer uma dose dupla.
1: Senta lá que a Mayara vai dar uma aula pra nós agora, vai.

0: Essa música é tão boa que dá vontade de cantar o refrão dela 10 vezes, né?
1: Essa sequência aqui que eu vou fazer agora, arrisco dizer que é uma das mais doídas do Alvivão. Puxa aí, pastor, vai! Jabá nas teclas.

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0: Isso é ao vivão! Faz barulho aí, vai!
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0: Essa moça é pra casar.
2: Vocês estão falando besteira.

estarem com a gente nessa noite linda. Muito boa noite. Diga aí, Vitor. Alguém ali atrás do palco perguntou: por que gravarmos um DVD em Floripa? A resposta está na frente do palco. O Brasil e o mundo precisam de uma energia como essa.

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0: está mais alta essa música do que o normal.
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1: Você tá doido? Cê Micro tá Jumai e Panda.
2: Amigo, é sem moderação, viu?
1: Sem moderação nenhuma. Danado, volume 2.
2: Danado.

Rapaz! Arrepiei tudo agora.

O sertanejo série A! O sertanejo série A! Coisa linda, tá nós, Goiânia!

0: Eu gostei.
1: Gente, eu quero dizer que eu quero repetir de novo esse bloco.
2: Você gostou, né?
0: Essas músicas aqui é tudo da

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1: Simbora, senhora.
2: Que essa é moda.

0: Ramadan.
1: Ai, meu Deus do céu. Essa aqui é pra galera da Extra Power, tá bom?

0: Hugo Guilherme!
1: Tô foda,
0: Henrique, Juliano e Marília Mendonça!
2: Profissionais.
1: Do pelo, né?
3: Vocês cantam bonito, Sandy Júnior, hein?
4: Dois.
5: Lembrar aquelas...

Não me deixe aqui com a cabeça cheia de problemas. Vou me resolver. Segura, Pedrinho.

Goiânia, no Barão. Já tentei te convencer de tudo quanto é jeito. Quero ouvir vocês cantando, vá. Antes que o mundo desabasse todo de uma vez. Fiquei perdido sem você no meio de um deserto. Segura, Tatão! Tá, tá.

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1: Jeanzinho, o gaiteiro mais apaixonado do Brasil. Canta comigo de novo.

0: segura essa ré pra mim. Bora sim, ó. Eu quero ver se vocês lembram essa canção, que é um sucesso. Vai.
1: Você acendeu a luz da minha vida,
0: Marcão.

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Vegeta. Isso aí.

Não é que lembra?

0: Elvis. Elvis.
1: Vai. Pode ir embora antes que a chuva caia. Vai. Leva pra longe o seu orgulho. Agora vai.
0: Sua mulher quer tirar uma foto com o Jussinho.
1: Não tenha medo, siga em frente.
2: Tira uma foto daquela moça.
1: Sem olhar pra trás.
2: Você vai lá.
1: Vai. Só deixa a porta encostada.
2: Eu posso sair na foto?
1: Amo você, viu?

0: Uou! Vem cá.
1: Você tá achando corre. Engraçado, né? Corre. Tá morrendo de rir, né?
2: Corre. Beleza. Aô! Ao vivo do pelo! É assim que o povo gosta!

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1: Ao vivo no pelo.
2: Emenda mais uma, bebê.
0: E aqui é sem parar.
2: Sony malandro.
0: Ah não, nego.
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0: Eu quero tomar uma.

0: Ainda tu és. Sempre. E vou estar sempre.
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3: Será? Será? Vamos ver. Será?

0: Você lembra dessa? Ô, coração. O caboclo que não tá preparado, ele arreia. Não dá conta, não.
1: Segura, Lucão.

0: isso aí.
1: Obrigado, gente. Essa eu gravei em outra oportunidade da minha vida. Se chama De Tanto Que Eu Te Amei. Vambora! Vambora!

0: Posso puxar essa? Posso?
1: Vocês querem beber, né?
0: Essa vocês conhecem, viu? Vem assim.

0: Jair!
1: Te esperando.
2: Te esperando.
0: Cê tá doido? Respeita a comunidade. Cê tá doido.

0: Bate palma que gostou, bebê! Sem moderação nenhuma. Essa é pra ficar pra história.
1: Vai no pelo, hein? Mesmo, é no pelo. Goiânia, pelo amor de Deus, faz com nós, não.

0: fica aí nós aqui.
1: Beleza.
0: Você lembra?
1: A vida vai passando e tudo é tão igual.
0: Vai, Fred, por gentileza.

0: maior. Ré maior, ré maior, ré maior. O rézão, o ré maior que tiver.
1: O ré maior que tiver. Meu Deus, essa...
2: Sei que você quer voltar.
0: Eu vou ter que dar um gole depois dessa.
1: Dá um gole pra mim, então.
2: Quem sou eu pra recusar?
0: Vai você, pelo amor de Deus.
2: O amor supera tudo.
0: Achei que ia ser de segunda.

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0: Faz
1: Coisa
0: barulho,
1: linda.
0: faz barulho, meus amigos.
1: Coisa boa.

0: Quem gostou faz barulho aí, a nossa tá doido.
1: Genial. Cê tá doido.

0: Que é sertanejo mesmo.
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2: Dois, três, quatro.

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0: Un, dos, seis.
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2: Vamos nessa, vai.

Essa é boa, hein?

0: Valeu, Goiânia!
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0: Eu digo isso, eu digo numa boa, viu? Mulher que não dá boa.
1: Será?
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0: Calma.
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0: É bom relembrar um pouquinho com vocês essas canções, né? Que marcou a vida de todo mundo.
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0: se batia!
1: Henrique e Juliano!
0: Mato Grosso e Matias, muito obrigado!
2: Obrigado por terem vindo, irmãos!
0: Isso é Zona Rural, quem gostou faz barulho aí!

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0: presente, Leonardo.
1: Obrigado, Léo. Que honra você ser nosso padrinho, empresário, estar aqui junto com a gente. Gente, é Leonardo.
0: Ele é ele, né, gente?
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2: 5:47.
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5: Monte Sinai FM, Mocajaí, exatamente 5:49. Meu muito bom dia pra você. É, já está no ar mais uma edição do programa Forronejo comigo. Agora, Frank Rios, na comunicação mais animada da cidade. Meu muito bom dia para você. Já está ligadaço, já está sintonizado aqui na 105.

É, muito obrigado, obrigado, o homem do campo, o homem que planta, o homem que colhe. Meu, muito bom dia pra você. Bom dia aos bairros São Raimundo, Jota Flores, bairro dos Estados, bairro São José, bairro Sagrada Família, bairro Nova Jerusalém. A você do bairro Pioneiro, da vovó Joana, a você do Monte Sinai, meu, muito bom dia. Também pra você das vilas, Vila Mucajaí, Vila Tamandaré, Roxinho, Vila Perilândia, Vila Piauí, Vila da Penha, São Mauá e Vila Nova, meu cordial bom dia. Também para você, lá nas vicinais, lá no Laborão, lá na vicinal do Laborão, lá na vicinal do Preto, lá na Cachoeirinha, lá nas Águas Claras, na Comunidade dos Sonhos, também ligadinho com a gente, meu muito bom dia para você. Meu bom dia, meu amigo Rildo Pires, já está sintonizado com a gente desde cedo através da 75.9. Bom dia, meu amigo Rildo Pires. Meu amigo Gordinho Leso, bom dia pra você também. Meu amigo Manelzinho, cadê você, Manelzinho? Tudo bom? Tudo legal? Já ligou o rádio aí? Já está ok? Já está na escuta do nosso programa maravilhoso? Porque, Manelzinho, a partir de agora, você fica comigo até as 8 da manhã. E o telefone de sucesso já começa a liberar pra você. É o 95-984-17-7282. À sua disposição para você interagir comigo, para você mandar seu alô, pedir tua música, mandar tua mensagem, enfim, interagir comigo, eu fico muito feliz. Então, meu muito bom dia para você e já está no ar, porque agora começa mais uma edição do programa Forronejo. Comigo, na comunicação, Frank Rios. Lógico que é a comunicação mais animada da cidade. A partir de agora, é só eu e você, com muita alegria e com muita energia, nessa manhã bem gostosa de quarta-feira, 9 de setembro de 2026. 9 de setembro é o dia do administrador. Meu muito bom dia a você, administrador. Também é o dia do médico veterinário. Isso mesmo. Os médicos veterinários, meu muito bom dia para você. É, mas agora eu vou te dar um minuto para tu viajar comigo nessa manhã bem gostosa, tá bom? Só um minuto. 5 horas e 55 minutos. Não perca a hora do seu dia.

tá bom, já viajou bastante, já botou o pensamento em dias, já lembrou onde passou, com pessoas maravilhosas, momentos felizes que viveu, em lugares bonitos, né? Passou com pessoas maravilhosas, pessoas amadas ao seu lado. É bom viajar um pouquinho no pensamento logo assim cedo, né? Eu gosto muito, né? Um sonzinho desse daí, olha só como é bom, tomando aquele cafezinho e pensando um pouco. Relaxa. Mas não relaxa muito, hein? É, porque aqui, a partir de agora, a gente começa com muito mais alegria pra você. Nessa manhã bem gostosa de quarta-feira, 9 de setembro de 2026. A partir de agora, você fica comigo até as 8 da manhã, nesse programa maravilhoso, que é o programa Forronejo. Comigo, lógico, né? Frank Rios. Agora é só eu e você. Eu tô aí do teu lado, bem pertinho de você. E eu adoro, adoro ficar perto de você, sabia? Eu gosto muito, gosto, é verdade. E você, gosta? Manda pra mim dizendo, olha, Frank Rios, eu gosto, eu não gosto. Eu não vou zangar, não. Mas se gosta, eu fico mais feliz. Meu muito bom dia pra você. Já está sintonizado aí no sítio, na fazenda, na chácara, nas vicinais. Qualquer ponto que você esteja aí no seu carro, já dando uma volta na cidade, né? Me dando aquela carona bem bacana, bem legal. Meu muito bom dia pra você. Ou seja, aonde quer que você esteja, tá na 105.9 Rádio Monte Sinai. Tá bom demais. Diretamente de Mucajaí, para todo o Brasil e, por que não, para o mundo, né? Meu muito bom dia para você que já está na escuta do programa mais top da cidade. Olha só, não perca a hora. Exatamente 5 horas e 59 minutos.

É, muito bom dia. Telefone mudo não pode chamar, é verdade. Pra que terminar por telefone? Pra quê, né? Aí, pessoalmente é melhor, né? Sofre menos. Aê! Rádio Mocena FM 105.9, meu muito bom dia pra você. 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

Eu também quero chamar um bom dia especial a meus amigos lá do Alto Posto Mucajá. Tô ligadinho com a gente lá através da CD 5.9, ali na saída para Iracema, ali no Alto Posto Mucajaí. 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E é 24 horas no ar. 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Eu tô falando de Alto Posto Mucajaí, ali na saída para Iracema. Tá por lá, meu amigo Paulo, meu amigo Anderson. É, não sei se tá lá hoje, né, Frequinhos? Porque muda muito o plantão deles, né? Mas a gente deixa aqui um abraço a todos os amigos aí do Alto Posto Mucajaí. Meu, muito bom dia pra você. É, também tinha um bom dia especial, meu amigo Carlinho, lá na Maranhão. Carlinho, meu, muito bom dia pra você, viu? Já está sintonizado na 105.9, com certeza, né? Então, meu, muito bom dia pra você, meu amigo Carlinho, aí na Maranhão.

Também deixar um bom dia especial, meu amigo Valmir Luiz, ali na beira do rio, sintonizado com a gente, já ligadaço no programa Forronejo. Meu amigo Valmir Luiz, acorda! Meu muito bom dia pra você, viu? É, então ligadinho com a gente lá na beira do rio, nosso amigo Valmir Luiz.

É, também deixa eu dar um bom dia lá naquele pessoal, aquele pessoal maravilhoso, lá na comunidade do Surubim, lá no Tamandaré. Isso mesmo, Frank Rios. Tá lá minha amiga Cané. Ô Cané, meu, muito bom dia pra você. Meu amigo Bombom de Alho. Quando eu falo esse nome, Bombom de Alho. Você já imaginou você chupar um bombom de alho? Não é muito bom, Frank Rios. Meu amigo Bombom de Alho, muito bom dia pra você. A dona Moça também por aí, né, ligadinha com a gente na programação do programa Forronejo, aí na comunidade do Surubim. Meu, muito bom dia pra você. Meu cunhado Genivan, olha só, lá na escuta, na capital de Boa Vista, Roraima, sempre ligadinho com a gente através do programa Forronejo. Ô Genival, meu cunhado, bom dia pra você. Também um bom dia pra minha irmã Pretinha, pra minha sobrinha Ingrid e pro meu sobrinho Eric, onde eu deixo aqui meu abraço e meu muito bom dia. Você tem uma quarta-feira bem iluminada, bem gostosa. Ô, minha amiga Toca, acorda, Toca, bom dia pra você. Roraicap não deu certo, de novo. Que coisa e que sofrimento esse Roraicap nos deixa, né, Toca? Mas um dia nós chega lá, nós chega com certeza. É tentando que se conquista, não é mesmo? Bom dia, minha amiga Toca. Dona Natalina, ligadinha com a gente lá nessa manhã bem gostosa de quarta-feira. Dona Natalina, meu, muito bom dia pra senhora. Dona Natalina é a mãe da nossa amiga Joca. Ô, Joca, acorda, Joca. Bom dia, Dona Natalina. Meu amigo Rafael, lá em São Mateus, no Maranhão. Ligadinho com a gente, olha só a distância que o meu amigo Rafael se encontra, né? Lá em São Mateus, no Maranhão. Tá ligadinho com a gente através da 75.9, uma rádio que escuta você e chega até você com uma frequência maravilhosa. É uma das melhores, é a rádio antes na FM 105.9. Meu amigo Rivelino, acorda, Rivelino, é muito bom dia pra você. Minha amiga Fernandinha, tá ligadaço com a gente lá na Pedreira do Maranhão. Ô Fernandinha, meu, muito bom dia pra você e obrigado pela sua sintonia. A Dona Olívia, ô Dona Olívia, meu, muito bom dia pra senhora. Não esqueci da senhora, tá bom? A senhora é uma amigona, é um ouvinte top aqui do programa Forronejo. Eu sei disso, Dona Olívia. É, a Dona Olívia é a mãe da nossa queridíssima Fabi Silva. Ô Fabi Silva, meu, muito bom dia pra você também, viu? É onde tá... Meu amigo Bode, cadê você, Bode? Acorda. Ô Bode... Acorda, rapaz. Cadê Dona Ruth? Já passou o café pra você cuidar na lida? É, acorda, acorda. Cuida, Bode. Bom dia, meu amigo Bode. Bom dia, Dona Ruth. Aquele abraço do Frank Rios. E vocês tenham uma quarta-feira bem abençoada, bem iluminada. Meu, muito bom dia pra você, meu amigo Bode e Dona Ruth. São pessoas maravilhosas que ficam sintonizadas com a gente através da 105.9.

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1: É, se você aqui, eu morro de saudade. É muito ruim. Então participa comigo. Manda pelo menos um bom dia. Bom dia, Frank Rios, que eu já fico feliz, né? Através do 95984177282. Interage comigo. Eu tô te aguardando aqui. Você mandar aquele bom dia bem gostoso pra mim, tá bom? Eu vou ficar muito feliz. Aê! É, Rádio Medicina FM 105.9, não perca a hora do seu dia para você começar os trabalhos com muito mais energia. 6 horas e 16 minutos. Eu quero deixar um bom dia especial ao meu amigo mecânico Chicó. Acorda, Chicó. Meu, muito bom dia para você. Meu amigo Macedo, ô Macedo, bom dia para você e sua esposa aí, sintonizado na 105.9 no programa Fornejo. Meu, muito bom dia, meu amigo Macedo. Minha amiga Josiane, Josiane, cadê você? Acorda, Josiane. A Josiane é a filhona da nossa queridíssima Dona Helena, ali na Padre Ricardo Silvestre. Ô, Josiane, bom dia pra você. Também um bom dia especial pra Jainara. Acorda, Jainara. Não deixe ela dormir até as 10, não. Ô, Josiane, meu, muito bom dia pra você. Josiane e Jainara, elas fazem parte da equipe maravilhosa do nosso queridíssimo amigo, deputado Idásio da Perfil, onde eu deixo aqui o meu abraço bem especial ao nosso deputado Idásio da Perfil. Meu, muito bom dia pra você. Bom dia, Josiane. Bom dia, Jainara. Bom dia. Bom dia, Dona Helena. Dona Helena já fez o café? Acorda essas meninas, Dona Helena. Tá na hora. Bom dia, Dona Helena. Minha amiga Toninha do Cuscuz, cadê você? Bom dia, Toninha do Cuscuz. Bom dia, Iraci. Ô, Iraci, cadê a Raquel? Já acordou? Acorda, Raquel. Bom dia pra você também, lógico, né? E a Maria do Carmo? Cadê a Maria do Carmo? Sumiu. Nunca mais a ver. Cadê ela, hein? O Maria do Carmo comprou um rádio bem bonito só pra sintonizar o Frank Rios no programa Forroneja. É isso mesmo. A nossa amiga Maria do Carmo, onde eu deixo meu muito bom dia pra ela, a dona Maria do Carmo. Pois desse jeito não estou. A minha amiga Silene, também lá na Avenida Maranhão, ligadinha com a gente. Meu bom dia, Silene.

É, e eu fico contigo até as 8 da manhã nessa companhia maravilhosa que é você, é claro, porque uma boa companhia faz toda a diferença. E por isso eu escolhi você para ficar comigo aqui ao meu lado até as 8 da manhã. Faça chuva ou faça sol, seja como for, eu estou junto com você neste começo de dia maravilhoso, essa quarta-feira bem abençoada, 9 de setembro de 2026. É, nesse dia maravilhoso que Deus nos proporcionou. Então vem comigo através do 955-984-17-7282. Aqui na sintonia da 105.9, a melhor com certeza. A rádio que escuta você. Diretamente de Mucajaí para o mundo. E você, diz pra mim. Aonde está na escuta do programa mais top da cidade, o programa mais top de todos os dias. Tá na chácara? Tá no sítio? Tá na fazenda? Tá no seu carro, me dando aquela carona maravilhosa? Ou tá em casa, tá em pé, tá deitado, tá sentado, enfim. Como você esteja, tá na 105.9? Tá bom demais.

É, quero deixar aqui um bom dia bem especial, meu amigo Jaime Neto, lá na Fazenda Fênix. O Jaime Neto é nosso secretário do meio ambiente. O Jaime Neto, meu, muito bom dia pra você, acorda. É muito bom dia pra vocês aí, tudo sintonizado aí na Fazenda Fênix. Meu, muito bom dia.

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1: É, Raimundo Sena FM 105.9, não perca a hora do seu dia para você começar o seu trabalho com muito mais energia. 6:28. É, já estou por aqui, já estou por cá desde as 6 da manhã. Eu fico contigo até as 8. Esse programa Forronejo é um programa feito com muito carinho só pra você. Então interage comigo, manda tua mensagem, pede a tua música, manda teu alô. É o 95-984-17-7282. Estou te aguardando, hein? Olha só, pela primeira vez em Mucajaí, diretamente de Fortaleza do Ceará. Sexta-feira agora, é dia 11 de setembro, tem aí o nosso amigo Vini. 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
1: É a realização nosso amigo Cleibe Lacorte, que traz essas pessoas maravilhosas bem pertinho da gente, pra gente contagiar com a festa maravilhosa. É o nosso cantor Vini. E meu amigo Michel Almeida também tá por lá ligadaço na programação da 105.9. 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É, o Vini, o cantorzão maravilhoso, que vai estar com a gente aí nessa sexta-feira bem gostosa.

Olha só, participando com a gente, mandando aqui um bom dia pro Frank Rio, nossa amiga Leninha do Arrocha. Leninha do Arrocha, muito bom dia para você. E ela fala o seguinte: Frank Rio, Deus abençoe grandemente. Amém, bom trabalho. Tô aqui na escuta sempre, todos os dias. Ô, Leninha do Arrocha, muito obrigado por você estar sempre sintonizado com a gente todas as manhãs através do programa Forronejo. E você tenha uma quarta-feira bem gostosa, bem maravilhosa e bem produtiva, tá bom? Bom dia, minha amiga Leninha do Arrocha.

0: É, realmente na FM 105.9, não perca a hora, exatamente 6 horas e 35 minutos. Muito bom dia pra você e já está ligadaço, sintonizado aqui na 105.9. Aí você interage comigo, você faz sucesso comigo através do telefone 95984177282. Eu costumo dizer o seguinte: eu sem você aqui é muito ruim mesmo. Então eu preciso muito de você através do 95984177282. Vem comigo, participa comigo, pede a tua música, manda a tua mensagem. É, manda aí que eu te retorno daqui com certeza nessa manhã de quarta-feira bem abençoada, 9 de setembro de 2026. É onde comemoramos o dia do administrador, onde eu deixo o meu muito bom dia a todos os administradores do nosso país.
1: Eu converso com você.
0: É, Fiquinhos, também é o dia do médico veterinário. Também é, hoje é. Comemoramos o dia do médico veterinário. Onde eu deixo aqui meu abraço a todos os veterinários do nosso Brasil.

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Bom dia pra você, bom dia. Você não tem pinga? É, você tem pinga, a gente bebe. Não, eu não bebo pinga, Frank Rios. Eu só tomo gelada. Pinga, Frank Rios não bebe. Mas calma, Frank Rios, calma que ainda é quarta-feira, Frank Rios. Não é sexta, ainda é quarta-feira. É, feriadão já passou, foi bom demais, né? Agora começar tudo de novo. Trabalho, trabalho, trabalho. Então não perca a hora do seu dia pro seu trabalho começar com muito mais energia. Já descansou bastante, né? Aquele feriadão prolongado. Olha só, foi sábado, domingo, segunda e terça. Quer mais o quê, né? Tá bem descansado. Hoje tá forte, forte para o trabalho. Então não perca a hora para você começar seu trabalho com muita, muita energia mesmo. 6 horas e 39 minutos.

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Quero chamar um dia especial, um bom dia bem especial, meu amigo Luiz. É, Valmir Luiz, lá na beira do rio, sintonizando com a gente nessa manhã bem gostosa de quarta-feira, através do programa Forrorejo. Meu amigo Valmir Luiz, meu muito bom dia pra você. Meu amigo Amazonas também está por lá na beira do rio, sintonizado com a gente através da 105.9. Amazonas, meu muito bom dia.

É, Raimundo na FM 105.9. Essa música é comprida, né? Ela é igual a saga de um vaqueiro. Nossa senhora. Mas é uma música boa, né? Pra você estar sintonizado na 105.9, é muito bom dia. Olha só, mas também não perca a hora do seu dia. Acabou o feriado, vamos trabalhar, vamos começar tudo de novo. Tá forte, teve um feriado prolongado, né? Então vamos começar o seu dia com muito mais energia. 6:46. É, agora chega aqui meu bom dia especial, meu amigo doutor Laudomiro da Conceição. Muito bom dia, meu amigo doutor Laudomiro. Também Laudomiro Júnior, meu muito bom dia pra você. Laudomiro Júnior, Laudomiro Júnior também está na sintonia da 105.9. É, meu amigo, é o meu amigo Carlinho, lá na rua Maranhão, lá da Maranhão, ligadinho com a gente através da 105.9. Ô Carlinho, meu muito bom dia pra você, meu amigo. Meu amigo mecânico Chicó, cadê você, Chicó? Acorda, Chicó! Ele fala assim, acorda, Frank Rios. E eu falo, acorda, Chicó. Meu amigo Everaldo também tá ligadinho com a gente através da 105.9, ali por

0: nossa amiguíssima Ana Mirelli. É, também chamei bom dia nossa amiga Dona Maria Moura. Não perde um só programa do Frank Rio. Dona Maria Moura, meu muito bom dia pra senhora.
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0: Olha só, Frank Rio, chegando participação, Frank Rio. Acorda, Frank Rio. Vamos ver quem é, Frank Rio. Olha só. É o nosso amigo Antônio Terra Seca, lá do Pioneiro. Fala comigo, meu amigo Antônio Terra Seca.
2: Bom dia, meu amigo Frank Reis.
0: Bom dia!
2: Uma música aí com Alain e Aladim, qualquer uma delas.
0: Sim.
2: Feliz para todas as gatas aqui do
0: Pioneiro.
2: Mucajaí, bairro Pioneiro, Mocinha, Sagrada Família. Feliz para a Nega Boa, Guilherme dos Pintos, para a Lúcia lá na Comunidade dos Sonhos, Naná, para a Branca, para a Nilce.
0: Sim.
2: Para Alcineia, na Comunidade de Sonho.
0: Sim.
2: Ofereço para todos eles. Ofereço também para...
0: Vai.
2: O pessoal da terceira idade.
0: Muito bem.
2: Grupo.
0: Muito
2: para
0: bem.
2: Para Marivan, Nádia, Damião, Sandra e outras pessoas que eu não conheço. Obrigado.
0: Muito bem, meu amigo Antônio Terra Seca. Eu que agradeço a você pela sua participação aqui no programa Forronejo. E meu muito bom dia para você e todos aí do bairro Pioneiro. Meu muito bom dia para você. E já está ligadaço aí no bairro Pioneiro, através da 105.9, aqui no programa Forronejo. E ele pediu uma música, Frank Rios, com Alain e Aladim. Ele me disse o seguinte, Frank Rios, coloca qualquer uma aí. E ofereço para todo mundo do Mucajaí, para todos, Comunidade do Sonho, Vila Nova, Vila, todos. Enfim, ele pediu, Frank Rios, e a gente toca, é claro, né? Seis horas e 49 minutos.

0: É, meu, muito bom dia. Foi a participação do nosso amigo Antônio Terra Seca, lá do bairro Pioneiro, que participou com a gente agora há pouco e pediu essa música maravilhosa com Alan e Aladim. Olha só, quero chamar um bom dia especial, meu amigo Écildon Pinto. Já se encontra em nossa cidade o nosso grande amigo Écildon Pinto, onde eu deixo meu muito bom dia pra você. Também meu bom dia especial ao meu amigo Josia. Ô, Josia, acorda. Bom dia, Josia. Também um dia especial, meu amigo João Nery Sobrinho, já está ligadaço no programa, é lógico, né? O João Nery Sobrinho não perde um programa, ele falou, Frank Rios, eu não perco um programa seu, Frank Rios. Todos os dias, cedinho, eu já ligo meu rádio, fico ali na escuta do seu programa. Eu deixo meu abraço mais uma vez, meu amigo João Nery Sobrinho. É, também um dia especial, a Dona Celita. Ô, Dona Celita, Dona Celita. Olha só, meu muito bom dia pra senhora, viu? A Dona Celita é a mãezona da nossa queridíssima amiga professora Lídia, aonde eu deixo meu bom dia também bem especial à professora Lídia. Ô, Dona Celita, que a senhora tenha uma quarta-feira bem abençoada. Olha só, Franquinho, chegando na participação, Franquinho, aqui não para, Franquinho. Começou agora, Franquinho, vamos ver quem é. Olha só ele. É ele, mas claro que é ele. E você já sabe quem é, né? Fala comigo, garoto.
1: Bom dia, Frank Rios.
0: Bom dia.
1: Como é que você tá, garoto?
0: Eu tô bem. Fala comigo. Tô bem.
1: Frank Rios, hoje nós vamos de Teodoro e Sampaio.
0: E é.
1: Aí. Não dá pra disfarçar.
0: Dá não, né?
1: Coloca aí pra nós, meu garoto. Coloca. Alôzão aí pra nossa turma.
0: Você manda.
1: Lá.
0: Sua turma aí.
1: Pra todos os ouvintes aí do seu programa. Pra você também, garoto, viu?
0: Pra gatinha
1: bom,
0: Maísa, né?
1: Trabalho.
0: Fala comigo de novo, vai.
2: Essa música aí, Frank Rios.
0: Diga.
2: Toca uma estrofe aí, o cara pensa que vai acabar a música e volta tudo de novo, acaba o carracho.
0: E é, criatura.
2: Ela é a campeã dessa música.
0: Vixe, Maria.
2: E tu não tocou.
0: Será que é igual a saga de um vaqueiro?
2: Eu mandei por último ontem, né? Que eu ofereci pra você e... Mas depois eu mando o áudio de novo.
0: Rapaz, é que ontem eu tava, tava muito, muito arrochado aqui. Não deu de tocar duas músicas pra você. Eu toquei só uma. Fica demais, porque logo é duas. Aí tinha muito ouvinte. Ainda ficou ainda, olha, ainda ficou uns 5 ouvintes pra falar. E eu não dei o tempo, porque eu só tenho 2 horas de programa, tá bom? Estamos combinados? Meu amigo Alan Galvão. Tu pediu uma música, será que essa música é comprida? Se for Alan Galvão, tu presta atenção. É, meu amigo Alan Galvão, muito bom dia pra você e obrigado pela sua sintonia, pela sua participação aqui no meu, no seu, no nosso programa Forronejo, aí diretamente de São Luís do Nonoá, pra Mucanja e Roraima. Meu, muito obrigado mesmo de coração. Toda essa moçada aí do Serra Dourada, essa moçada aí maravilhosa aí lá do São Luís do Nonoá. Fica aqui o meu abraço também a essas pessoas maravilhosas que estão na escuta aí do programa lá em Rorainópolis. Meu, muito bom dia e obrigado pela sua sintonia. Ele pediu, ô Frank Rios, e a gente toca... Seis horas e 56 minutos.

0: É, Rádio Medicina FM 105.9, agora há pouco tive a participação do nosso amigo Alan Galvão, lá de São Luís do Almar. Ele pediu uma música maravilhosa, já tocamos pra ele, é lógico, com Teodoro e Sampaio. É, o nome da música foi que Rio já esqueceu. Eita, Alan Galvão. Mas Alan Galvão, meu muito obrigado pela sua sintonia, pela sua participação. Interaja comigo sempre, sempre. Eu fico muito grato, muito feliz pela sua participação aí diretamente de São Luís do Nauá para nossa Rádio Monsenhor FM 105.9 aqui em Mucajaí, Roraima. Meu muito bom dia, meu amigo Alan Galvão e todos aí de São Luís do Nauá, sintonizando com a gente na melhor programação, lógico, do programa Forronejo. Olha só, Frank Rios, chegando participação, Frank Rios. Acorda, Frank Rios. Vamos ver quem é, Frank Rios. É o nosso amigo Ronaldo. Fala comigo.
1: Alô, bom dia, Frank Rios. Eu pedi uma música aqui do sertanejo lá pro meu irmão Narcinho da Soma Uma.
0: Sim.
1: E os vaqueiros estão agarrados nos peitos das vacas lá. Lá tem vaqueiro demais. Lá é 8 vaqueiros.
0: Nossa senhora.
1: 120 vacas.
0: Eita, nós.
1: Sou o Ronaldo aqui de Mucajaí, de Oito Sinais. E meu irmão Zé Antônio lá do Narcinho da Soma Uma.
0: É, você teve, eu tive, nós tivemos a participação do nosso amigo Ronaldo aí do Monte Sinai, no bairro Monte Sinai. Ronaldo, muito obrigado pela sua sintonia, pela sua participação aqui no nosso programa. Interaja comigo sempre, viu? Fique à vontade. E ele fala o seguinte, olha, Frank Rios, manda uma música aí, uma música sertaneja, Frank Rios, para 8 vaqueiros, olha só, 8 vaqueiros que tá lá, nas 5 do Soma Samaúma, tirando aquele leitinho quente da mimosa das vacas, né? E ele fala o seguinte, olha, Frank Rios, são 120 vacas dando leite. É muita coisa, né, Frank Rios? Lógico que é. Então lá, agarrado nos peitos das vacas lá, tirando aquele leitinho escumoso, bem quentinho. Eita, mas é gostoso. E aquele cheiro de curral, aquela brisa subindo, aquele cheiro de riqueza. É bom demais, né, Ronaldo? Ô, Ronaldo, meu muito bom dia para você e deixa aqui o meu bom dia ao Zé Antônio, lá na 5 da Samaúma e todos os vaqueiros, é lógico, né? Que estão agarrados nos peitos das vacas aí, tendo aquele leite maravilhoso nessa quarta-feira bem gostosa. Fica aqui o abraço do Frank Rios a todos os vaqueiros aí de Samaúma, lá na 5 da Samaúma. Ô Ronaldo, eu vou tocar essa vez aqui para todos os vaqueiros, tá bom? Meu muito bom dia e obrigado pela sua participação. Solta o som, Frank Rios. Sete horas e 3 minutos.

0: Eita, modão, tem Adore Sampaio, né? Ô, Ronaldo, mas aí não é pra meus amigos vaqueiros não, viu? Eles são honestos e direitos. É só um modão que eu botei aí pra despertar essa manhã bem gostosa aí e oferecer pra todos os vaqueiros aí das 5 da Samaúma, que estão ligadinhos aí nos peitos das vacas aí. É 8 vaqueiros, Frank Rios. É muita coisa, né? São 120 vacas. É, deve ser gostoso demais, né? Aquele leitinho quentinho, o cara tomando leite. Eita, nós! Ô, Zé Antônio, meu muito bom dia pra você na 5 do Samaúma. Meu muito bom dia mesmo. Meu amigo Ronaldo, obrigado pela sua participação. Interaja comigo sempre, viu? Fique à vontade. Fiquei muito feliz ter você aqui com a gente através da 105.9, aqui no meu programa, no nosso, no seu programa Forronejo, que é um programa feito com muito carinho só pra você. Meu muito bom dia, Ronaldo. Meu muito bom dia, Zé Antônio, lá na 5 da Samaúma, e todos os vaqueiros aí que estão ligadaço na programação do programa Forronejo.
1: Que destino foi
0: o meu, o que ela me deu? Água lervou. É, foi misturar o leite com a água aí, ó. Se deu mal. Frank Hills chegando na participação, Frank Hills, acorda. Vamos ver quem é, Frank Hills. Olha só, Frank Hills. É a nossa querida Nalva Moraes. Fala comigo, Nalva Moraes.
2: Bom dia, meu amigo.
0: Bom dia.
2: Bom dia, ótima quarta.
0: Obrigado.
2: Abençoada a todos.
0: Amém, amém.
2: É, mandar um alô para todas as purezas, Maricélia, Marisvã, Cidaleda, Ronaldo, a Dona Virgília, para você e todos os ouvintes. Eu quero pedir uma música de Adoro Sampaio, Passe Livre. Bom dia, bom dia.
0: É, Nova Moraes, bom dia para você. E ela oferece pra todo mundo, vai oferecer até pro Ronaldo. Oi, Ronaldo, tá vendo? Olha só, mais um de Teodoro Sampaio pra você, a pedido da nossa queridíssima amiga Nalva Moraes. Bom dia, passe livre com Teodoro e Sampaio. 7 horas e 8 minutos.

0: É, muito bom dia. Foi a participação da nossa amiga Nalva Moraes. Ela que pediu essa música maravilhosa com Teodoro Sampaio, Passe Livre. Ô, Nalva Moraes, meu muito obrigado pela sua participação aqui na 105.9 no programa Forronejo. Seja sempre bem-vinda.
1: Parabéns, Teodoro Sampaio.

Rádio Nacional FM 105.9, um deixa aqui meu bom dia bem especial ao meu amigo Tobá, pela da Pedreira do Maranhão, já está estando com a gente, ligadaço na programação do programa Forronejo. Meu amigo Tobata, meu muito bom dia pra você, tá bom? Ai, meus amigos aí do Alto Posto Mucajaí, ali na saída pra Iracema, meu muito bom dia pra vocês. Vocês têm uma quarta-feira bem produtiva aí, uma quarta-feira bem gostosa.

0: Olha só, Frank Rios, chegando em participação aqui no nosso programa mais uma vez. Vamos ver quem é. Me acompanha, Frank Rios. Vamos ver quem é. Quem é que tá participando com a gente, olha só. Nossa Senhora. É ele de novo, Frank Rios. Fala comigo, garoto.
1: Ah, Frank, eu já ia esquecendo, rapaz.
0: Diga, vai.
1: A música aí continua com Amado Batista aí.
0: E é.
1: Coloca a música aí que eu dedico pra você.
0: Ah.
1: E a sua esposa Solange, né?
0: Sim.
1: A música Eu Quero Te Amar. Não, toca aí pra nós.
0: Negativo. O Frank Rios é o nome da música, Frank Rios. Eita, Alan Galvão, você pede, a gente toca, é claro. E obrigado mais uma vez pela sua participação aqui no meu, no seu, no nosso programa. Ó, Frank Rios, ele pede a música O Amado Batista, Eu Quero Te Amar, e oferece pra mim, pra minha esposa, todos os ouvintes aqui da 105.9. Frank Rios, ele pede pro nosso amigo Alan Galvão e a gente toca.

ai, ai, ai. Eu quero te amar. É, meu, muito bom dia. Foi a participação do nosso amigo Alan Galvão, lá de São Luís do Anomar. Ele que pediu essa música maravilhosa com o Amado Batista, Eu Quero Te Amar. E ofereceu pra mim, pra minha esposa. E obrigado aí, viu, Alan Galvão. Adeus, cidade grande. É, quero mandar um bom dia bem especial ao meu amigo Júnior e sua esposa, a doutora Cláudia, que já estão sintonizando com a gente na programação do programa Forronejo. Doutora Cláudia, que faz parte da equipe volante na área da saúde do nosso município. Ela que faz um trabalho excelente nas comunidades dos nossos municípios, com toda a sua equipe cuidando da saúde da nossa gente, é claro, né, Franquinhos? É um trabalho maravilhoso. E quando se fala em saúde, meu muito obrigado mais uma vez. Também fica aqui o meu abraço a todos os servidores da saúde do nosso município. Também o meu abraço ao meu amigo, grande amigo Didec, que faz um trabalho maravilhoso aqui no nosso município sobre a área da saúde. Meu amigo Didec, meu muito bom dia para você. E bom dia para você também, doutora Cláudia e seu esposo Júnior. Sempre ligadinho com a gente através da 105.9 de segunda a quinta-feira. É, também vai achar um alô aqui, um bom dia bem especial, mais um bom dia bem carinhoso. A minha amiga Dona Leonice. Ô, Dona Leonice, meu muito bom dia pra senhora. Aqui, fica aqui o abraço do seu amigo Frank Rios, tá bom? Dona Leonice é a sogra do nosso amigo Joca. Ela fica lá no rádio, lá, Frank Rios. Ela não perde um só programa do Frank Rios. Meu muito bom dia, que a senhora tenha, Dona Leonice, uma quarta-feira bem abençoada, bem iluminada, tá bom? Fica aqui o abraço desse seu grande amigo, Frank Rios, diretamente do programa Forronejo. Tô voltando pro rancho com peito contente. Dona Maria do Bolo, meu muito bom dia pra senhora. Eu gosto muito da senhora, viu, Dona Maria do Bolo? Meu muito bom dia mesmo pra senhora. Fica aqui o meu abraço também do seu amigo, Frank Rios. Ô, Sargento Arthur, cadê tu? Sargento Arthur também é um grande amigo que não perde um só programa do programa Forronejo. Sargento Arthur e a sua esposa Lúcia. É Marlúcia ou é Lúcia, Franquinhos? É Lúcia, Franquinhos. Também estamos atualizados através da 105.9 no programa Forronejo. Meu amigo Sargento Arthur, meu muito bom dia para você. Meu amigo Lael Júnior, cadê você, garoto? Bom dia para você.

Olha só, Rádio Mocinha FM 105.9, não perca a hora do seu dia, para começar o seu dia com muita energia, lógico, né? Tá repousando muito, passou 4 dias de feriadão, né? Hoje vamos trabalhar com muita energia, e para isso você não pode perder a sua hora. São exatamente 7 horas e 22 minutos, aqui na minha, na sua Rádio Mocinha FM 105.9. Olha só, Franquinho, chegando mais participação aqui no meu, no seu, no nosso programa. Me acompanha, vamos ver quem é, Frank Rios. Olha só, Franquinhos, é ele, nosso amigo, grande mecânico Chicó. Ele fala o seguinte: bom dia, Frank Rios. Bota aí pra tocar esse trem aí, Rick e René. E o nome da música, Frank Rios, ela é demais. E ele oferece, ele fala o seguinte: quero oferecer pra minha linda, maravilhosa, amada Lavigne. Eita, é muito amor, né, meu amigo Chicó? E ele fala o seguinte, Frank Rios: E a Lavigne. aí ele enfatiza no final. Acorda, Frank Rios. Ah, rapaz, entendi. Ele está dizendo o seguinte: olha, Frank Rios, é Lavinha e não Lavigne. É Lavininha. Que nome bonito, né? Mas é complicado um pouco, sabia, Chico? É um pouco, mas o Frank Rios desenrola, né? Então, meu, muito bom dia para você, Lavinha. Isso, Lavinha. É isso mesmo, né, meu amigo Chico? Meu, muito bom dia para você. E você pede e oferece para sua amada, maravilhosa e linda Lavinha. A gente toca com certeza. Rick e René, ela é demais. 7 horas e 23 minutos.

0: É, muito bom dia. Foi a participação do nosso amigo Chicó, grande mecânico, né? Ele ofereceu essa música bem maravilhosa. O nome da música é Com Rick Renner, Ela É Demais. Ele ofereceu para sua maravilhosa, para sua linda, para sua amada Lavinha. Ela agora acertei, né, Chicó? Lavinha. E oferece para ela com muito carinho e amor. E a música é muito bonita. O Chicó, tivemos aqui uma queda de energia, mas já restaurou tudo, tá bom? Tá tudo legal, tudo tranquilo. Muito obrigado pela sua participação aqui no meu, no seu, no nosso programa Forronejo. É um programa feito com muito carinho só para você. Bom dia, meu amigo Chicó. Olha só, Franquinho, chegando a participação, Franquinho. Vamos ver quem é. Me acompanha, Frank Rios. É a Natália Rodrigues. Fala comigo, Natália.
1: Bom dia, meu amigo Frank Rios, aqui é a Natália, conhecida como a Loura.
0: Bom dia!
1: Dá meu bom dia para todo mundo que tá ligado na programação, no TikTok, na rádio, Monte Sinais. Quero mandar um parabéns para minha tia Rose, lá na Comunidade do Sonho, que hoje tá fazendo aniversário. E pediu uma música, um brega, daquele bem arrochado mesmo, para ela. Mandar um bom dia pro seu Sérgio, seu Valmir, seu Valmir mora lá na beira do rio.
0: Só? Ô, Natália, muito bom dia, obrigado pela sua sintonia e pela sua participação aqui no meu, no seu, no nosso programa Forranejo, Natália. E ela, Frank Rios, ela falou o seguinte: parabeniza a sua tia Rose lá na Comunidade do Sonho. Ô, Rose, meus parabéns pra você. Papai do Céu continue te abençoando sempre com muita paz, com muito amor, com muitas coisas boas, que você tenha esse dia de quarta-feira bem maravilhoso, bem gostoso, ao lado de pessoas amadas, pessoas boas, que você tanto gosta, tá bom? Parabéns, minha querida amiga Rose, aí na Comunidade dos Sonhos, ela que é a tia da nossa amiga Natália, que está participando com a gente agora no programa Forronejo. E a Natália também deixa aqui um abraço pro seu Sérgio e pro seu Valmir, lá na beira do rio. Ô, Natália, e ela diz o seguinte, Frank Rios, eu quero um brega bem arrochado aí e ofereço pra minha tia Rose. Tá bom, a gente vai colocar você bem daqui, Natália, olha só. Sete horas e 32 minutos.

0: É, muito bom dia, Rádio Mocinar FM 105.9, aí foi a participação da nossa amiga Natália, conhecida como a Natália Loura. Ela ofereceu um bregão aí bem gostoso pra sua tia Rose, lá na Comunidade dos Sonhos, que tá completando mais uma primavera hoje. Meus parabéns, minha amiga Rose, em nome da equipe da Rádio Mocinar FM 105.9. Que você tenha um dia maravilhoso, um dia bem feliz, tá bom? Que o Papai do Céu continue te abençoando com muita saúde, com muita paz, com muita harmonia, tá bom? Minha querida Rose, bom dia pra você. Ô Natália, obrigado pela participação aqui no meu, no seu, no nosso programa Forronejo, tá bom? Interaja comigo sempre que você puder, fique à vontade. E a Natália mandou um alô também especial pro nosso amigo Valmir, lá na beira do rio, e pro seu Sérgio também. Ela deixa aqui um abraço bem gostoso. Bom dia, Natália.
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São exatamente 7h40. 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

0: Eita, nós! Quarta-feira, 9 de setembro de 2026. É o dia do administrador e também o dia do médico veterinário.
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0: 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Também a minha amiga Lina, ô Lina, meu muito bom dia pra você. Ô Lino Benício, cadê você? Bom dia pra você, garoto.
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0: Olha só, um bom dia pessoal, minha irmãzona Ivone de Vasconcelos, tá se cuidando, tá se recuperando de uma cirurgia que fez, mas já está quase no jeito, né, irmãzona? Meu abraço aqui do seu irmão Frank Rios, minha querida irmã Ivone de Vasconcelos, meu muito bom dia, que você tenha uma quarta-feira bem abençoada, bem iluminada. Fica aqui o abraço do seu irmãozão Frank Rios.
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0: Também mandar um bom dia bem especial à minha amiga professora Gilda. Está sintonizada com a gente através do aplicativo da nossa rádio Mãe Sinai FM 105.9. Meu muito bom dia, professora Gilda. 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

E aí é você dos bairros, bairro São Raimundo, bairro Jota Flores, bairro dos Estados, bairro São José, bairro Sagrada Família, Nova Jerusalém, Pioneiro, Vovó Joana, Monte Sinai, meu, muito bom dia pra você. Também vocês das Vilas Tamandaré, Vila Roxinho, Vila Perilândia, Vila Piaú, Vila da Penha, Vila Suma Uma, Vila Nova e Serra Dourada, meu, muito bom dia também, é lógico, né? E vocês das vicinais aí? Tão ligadinho com a gente? Tão, com certeza, né? Lógico que tá ligadaço aí no programa Forronejo, né? Então, meu, muito bom dia para você na Vicinal Laborão, na Vicinal do Preto, na Cachoeirinha, Águas Claras, Comunidade dos Sonhos. Meu, muito bom dia! Não.

Minha sobrinha Mariana, tá ligada com a gente aqui na programação da 105.9. Ô Mariana, pra você, seus filhos aí e toda a sua família aí maravilhosa, pro nosso amigo Berg, meu muito bom dia!

olha só, é nesse embalo gostoso, é fazer o quê, né? É nesse embalo gostoso que a gente vai chegando mais um final do programa Forronês. É, sim, é, tenho que ir fazer o quê, né? Tem que terminar o programa. Mas não fica triste não, porque daqui a pouco tem ele trazendo muita coisa boa pra você através do programa Disque Toque, ele, nosso amigo, grande locutor, JC. Daqui a pouco tem ele interagindo com você, tocando as melhores pra você também, nessa manhã bem gostosa de quarta-feira, 9 de setembro de 2026. Não se preocupa. Rádio Municipal FM 105.9, sempre comunicando com você, sempre, todos os dias, para te trazer a melhor comunicação, a melhor música boa, enfim. Rádio Municipal FM 105.9, a melhor, é claro, né? Então, para você que ficou com o Frank Rios até agora no programa Forronejo, meu muito obrigado para você que participou comigo, interagiu comigo, para você que pediu a sua música, enfim, meu muito bom dia e meu muito obrigado pelo carinho. E para você também que não participou, que não pediu música, que não interagiu com o Frank Rios, mas eu tenho certeza que estava na escuta do programa, meu muito bom dia para você, tá bom? Tchau, tchau. Fique com Deus, que com Deus eu vou, é lógico, né? Eu prometo voltar amanhã, assim se Deus me permitir, é claro, né? E Ele vai permitir, porque Deus é maravilhoso. Quem tem Deus no coração, tem tudo! Tchau, tchau, cidade! Soltou.

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0: Chanel!
1: Obrigado,
0: Brasil!
1: Parabéns, Luanzinho! Menino!
0: Obrigado, obrigado.
1: O Brasil te ama, viu?
0: Ô, rapaz, o Brasil ama vocês, que é isso. Bem, muito obrigado demais pela presença de vocês.
1: Valeu, gente! Tchau, gente!
0: Valeu, uma salva de palmas aí, gente!

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1: Jesus. 8:22.
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0: dia, meu Brasil! Brasil! Eita, bagaceira já chegando por aqui, tá na hora, meu velho! Aí, meu bom dia pra você que está ligadinho aí na 105,9. Bom dia, bom dia! Pra você que está ligadinho na 105,9, você que esteve acompanhando o programa Forronejo com ele, Frank Rios. É, meu parceiro, mas a partir de agora nessa bagaça é comigo, JZ. Hoje, quarta-feira, dia 9 já aí, olha só, dia 9 já de o quê, menino? Ah, meu Deus, de setembro, JZ, de 2026. É o seu programa Disque Toque que já está no ar. Bom dia pra você. 8h32. Já chegando nessa bagaça. Hoje eu tomei remoso, não sabe? Bom dia pra você que está ligadinho aí na 105,9. Bom dia pra você que está nos interior, nas fazendas, nas chácaras, sempre ligadinho com a gente. Pra você que gosta de forró, gosta de música boa, manda mensagem pra gente. O que é que tu quer, Natália? Vai dormir, menina! Vai! Aí, meu bom dia pra você que está ligadinho aí nos interiores, nas fazendas, nas chácaras. Olha, bom dia pra você. É o seu programa Diz Que Toca comigo mesmo, JZ, apresentando esse belíssimo programa aí todas as manhãs, trazendo o melhor da música, entretenimento, a sua participação, lógico. Aí, pra você que está conferindo comigo, essa é a sua rádio Monte Sinai FM 105.9 em Mucajaí, município de Boa Vista, no estado de Roraima. Bom dia pra você que está ligadinho em outros estados, todo canto do nosso Brasil, inclusive no estado de embriaguez. É, meu bom dia pra você que está ligadinho aí nos interior, nas fazendas, você que está nas vilas, inclusive, muita gente já ligadinho com a gente lá no Serra Dourada. Aí, bom dia pra você, sempre ligadinho com a gente, bom dia. Aí, pra você que está ligadinho aí lá na Vila, no Vila Nova, né? Olha, bom dia pra você lá do Vila Nova, sempre ligadinho com a gente, bom dia. Pra você aí, lá no Samaúma, Vila da Penha, Piaú, Pirilândia, Roxinho, Tamandaré. Aí, bom dia pra você, sempre ligadinho com a gente, bom dia. Aí, deixa meu abraço aí pra você conferindo comigo lá no bairro aqui da nossa cidade, inclusive lá no bairro aí do São Jorge, né? Aí, pulmo da beira, fazendo o caboclo da beira. É, meu parceiro, pra você que está ligadinho aí na 105,9 no bairro do São Jorge, bom dia pra você, uma ótima quarta-feira. Pra você do bairro do São Raimundo, J. Flor e bairro dos Estados. Pra você ligado lá no bairro Sagrada da Família, bairro Nova Jerusalém. Muita gente ligadinho lá no bairro Monte Sinai. Bom dia. Aí, meu bom dia pra você que é caminhoneiro, carreteiro. Pra você que anda de pezeiro. E pra você que gosta de piseiro. Vai, bota pra torrar. Aí, bom dia pra vocês aí da Top Brita, meninos traquinos. Te acalma, relaxa, Paulinho Top. Tu cheira outro chupa que é de uva. Aí, meu bom dia pra você, ligadinho aí, rapaz, ligadinho lá no Avicinal do Laburão. Alô, minha amiga Roseira, tá lá ligadinho com a gente lá no Sítio dos Sonhos. Pra você da Avicinal do Preto, Avicinal da Cachoeirinha, pra você lá da Águas Claras, Comunidade dos Sonhos. Aí, meu bom dia pra você, ligadinho comigo. Aí, em Caracaraí, Rorainópolis, Irazema, São Luís do Anauá. Eu nem vou falar o nome dele, do Alan Galvão, que hoje eu não vou atender o Alan Galvão hoje. Hoje eu tô chateado com o Alan. É, meu parceiro, pra você que está lá em Rorainópolis, Irazema, pra você que está conferindo a minha querida Jardete lá da BR-432, bom dia pra você. Maria Aparecida conferindo comigo lá no Apiaú. Ai, meu Deus do céu, mas chama.
1: Guerreiro, faz uma revista aí, pessoal.
0: Ixi. Ah, oh yes. Ai, meu Deus. Faz uma revista. Tô nem aí, não. Hoje é quarta-feira. Cadê as quenguinhas brasileiras? Ou cadê as quenguinhas estrangeiras? Bora, bora.

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1: É o gemidinho da quindinha estrangeira.
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1: Mas se preferir, tem a quinga brasileira.
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0: Eita, bagaceira, 8 horas e mais 38 minutos, meu parceiro. Eu vou é beber hoje, tô nem aí não, vai bebendo. É, bagaceira, bom dia pra você. Aí um abraço aos nossos patrocinadores aqui da Mocidão FM, um grande abraço aí. Toda aquela turminha maravilhosa lá da Araújo Farma, sempre ligadinho com a gente, bom dia. Alô, Dona Maria Pilar, lá da Tito Peru Variedades, meu amigo Francivaldo dos Santos, lá da Top Gás. Um abraço aí a Dona Carol Ventura, lá do Boa Ventura Disque Gás. Um abraço aí, seu Manuel e Dona Fátima Godoy, lá da Casa Agropecuária Agromate, sempre ligadinho com a gente. Alô, meu amigo Vitor, aquela turminha maravilhosa, conferindo comigo lá do Alto Posto Mucajaí, né? Saída para aí da Sema, bom dia pra você. Um grande abraço aí, toda essa turminha maravilhosa. Por lá tá o filho da Dona Fátima, ali, irmão do pequeno, né? Fala sério, bom dia pra vocês.
1: Fora de casa, e eu falei, sabe
0: o que foi?
1: Sabe o quê?
0: Fala!
1: Eu vou beber a minha
0: vida. Acordo pra beber. Ah, vai falando, deixar meu abraço, pessoal, lá da PPA Variedades, bem aqui em frente, né? Bem ao lado aqui da emissora. Alô, meu amigo Pedro Prado, sempre ligadinho com a gente. Aí deixar meu bom dia pro meu amigo Antônio Ramadã e a tia Alice lá do restaurante da tia. Aí deixar meu abraço aí, meu amigo Irizan Conceição, lá da Constru Alves, ali na rua João Gomes. Aí, bom dia pra toda essa turminha maravilhosa lá da Terra Forte Agrícola. Ah, meu Deus do céu.

0: Eita, bagaceira, meu Deus do céu, não acredito! Desse jeito o Disque Toque vai até de madrugada. Bora, cuida! Olha, eu quero deixar meu abraço pra você que está conferindo comigo. Sabe aonde? Olha, tem mais mensagem chegando aqui, já chegando bastante mensagem aqui pelo nosso WhatsApp 984-17-7282. Aí manda sua mensagem, vai interagindo com a gente vai tocando as melhores. Eu não tô nem aí pra tu não, né? Eu bebo com meu dinheiro, ó. Olha, são 8h41, gente, tem muita mensagem, já tem 17 mensagens. Deixa eu falar pra você que agora esse final de semana, sexta-feira, vai estar vindo cantor aí, né? O cara que canta aquelas músicas bacanas. Inclusive, daqui a pouquinho eu vou fazer essa chamada aí desse grande cantor que vai estar aí no espaço da Tia Albertina, tá bom? Vai ser nessa sexta-feira, a partir das 22 horas, pela primeira vez. É, aqui em Mucajaí aí. É, vindo encantou, o cara que vai estar estourando, aí tá estourado aí em toda a região, mas ele vai estar aqui em Mucajaí, né? Um grande abraço aí, os nossos organizadores, meu amigo Kleiber Lacoste, né? Um grande abraço aí, meu amigo Michel, né? Um abraço aí, toda essa turminha maravilhosa, sempre conferindo a programação. Olha, eu já estamos com 8 mensagens já chegando por aqui, eu vou só faturar, né? Senão o programa Disque Toque não fica no ar. É, mas aí deixa eu faturar, mas o JC volta já vou entrar atendendo você. Hoje eu quero só machucar os corações, porque hoje eu tô chateado, hoje eu tô Black Friday, hoje eu tô fácil demais, é só você mandar mensagem pra mim e dizer, JC, dá uma passadinha aqui, aí hoje eu tô fácil, aí eu vou, tá bom?
1: Ele não vai não.
0: Vai te lascar, eu vou sim, vamos pros apoiadores.
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0: Aí, muito bem, são 8 horas e 56 da manhã. É, já estou de volta com o seu programa Disque Toque aqui pela Montes Fina FM 105,9. Aí foi nossos apoiadores culturais aqui da Montes Fina FM, bebê. É, meu parceiro, nessa vibe legal que a gente vai tocando suas melhores. 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É, meu parceiro, nessa vibe legal vai estar acontecendo agora, dia 11 de setembro, lá no Espaço da Tia Albertina, direto de Fortaleza, Vini Cantor. Esse cara bem aqui, ó. É, meu parceiro, nessa vibe legal, Vini Sou... Rapaz, Vini Cantor, né? Vini Cantor vai estar aí, lá no Espaço da Tia Albertina agora, né? Dia 11 de setembro, lá no Espaço da Tia Albertina. Vai ter outras atrações, como Frank Marques, Cartinei Lima, Valderia Guiar, Maestro Tronco. Todo mundo vai estar lá no Espaço da Tia Albertina. Vai ser uma festa sensacional a partir das 22 horas com ele... Vini Cantor, bebê. Tem hora que dá vontade de voltar lá pro Piauí, não, lá pra Santarém. Aí, meu bom dia pra você, olha só, você não pode deixar, vai aí, né, olha só, né, quero deixar meu abraço, meu amigo Cleibe Lacoste. É, meu parceiro, é só você entrar em contato para as melhores informações aí, né, é, parceiro, aí entre em contato que a gente vai estar aí. Olha só, gostaria de ver com meu amigo Cleibe Lacoste. Peraí que eu vou já conversar com o Cleibe. Mas vai estar acontecendo aí, olha, vai estar acontecendo aí no Espaço da Tia Albertina. Ele, Vini Cantor, parceiro, aí pela primeira vez aqui em Roraima. É, parceiro, vai estar aqui em Mucajaí e na sequência vai estar em Boa Vista. É, meu parceiro, isso é coisa de louco, hein? É? Vini Cantor, ai... Menino, pra quem gosta de forró, quem gosta da sofrência, quem gosta da... nem vou falar. Eita, Vini Cantor. Quem gosta de forró, gosta. Não me vira no cabaré, né? Não me vira no cabaré, porque eu não ando em cabaré. Fala sério. Eu não gosto de cabaré, não. Rapaz, se me chamar pra cabaré, é bem fácil de eu ir, é?
1: Ele não vai, não.
0: Eu vou, sim, a hora que eu quero. Ai, te lasca.

0: É, meu parceiro, dessa vibe legal, são 8 horas e 59, você não fique de fora, vai ser dia 1, sexta-feira agora, depois da manhã, garotinho. É, vai, tá eu, você, você e eu, let's go.
1: Let's go!
0: Coisa de IA, me dê, papai.
2: Papai.
0: É, meu parceiro, nessa vibe legal. Deixa eu ver, tem mensagem chegando aqui pelo nosso WhatsApp 984177282. Eu não vou nada de beber um dré, não. Deixa eu ver quem tá mandando mensagem aqui pelo nosso WhatsApp 984177282. Esse aí é Vini Cantor. Olha só, são 9 horas em ponto. Deixa eu ver quem tá mandando mensagem pra gente. Alô, bom dia, fala com o Jota. Natália Rodrigues. É a menina de ouro, não. É a menina, é a lorra lá do bar. Ela só não vende é fiado, mas o resto tudo ela vende. Cerveja, cachaça, uísque, camelinho. Ela vende o que mais lá? Deixa eu vir aqui. Ah, Natália Rodrigues, bom dia. O que que tu quer? Natália, deixa eu falar pra Natália um negócio bem aqui. Não, não vou falar, não. Fala comigo, Natália. Cuida. Já tá ficando de noite, menina.
3: Bom dia, minha amiga JC. Queria mandar meu bom dia.
0: Um
3: feliz aniversário pra minha tia Rose lá na Comunidade do Sonho. Mandar pro seu passarinho, seu Sérgio, dona Alice, seu Pedro, ali do Tufão. Não gosto de chamar Tufão, não. E seu Valmir lá na beira do rio. Toca uma música aí pra nós curtir aqui. Essa quarta-feira o sol tá quente. Vicky Souza. Qualquer uma dela aí, top aí pra nós.
0: Ah, meu Deus do
3: céu. Aqui ligadinha na sua programação.
0: Sinais. Meu Deus do céu.
3: Primeiro lugar de onde é.
0: Ô, Natália, bom dia pra você. Olha, parabéns pra minha amiga Rose lá no... Lá da Comunidade dos Sonhos, tá completando mais a primavera. Disse, olha, eu mando um abraço aí pra Rose e pro seu passarinho. Passarinho, passarinho, ladrão. Pro seu passarinho. Rapaz, falando sério. Tá bom, um abraço aí, dona Rose. Feliz aniversário e muitos anos de vida pra você. Natália, um grande abraço aí. Toda essa turminha maravilhosa. Parece-me que o bar dela é lá no bairro Sagrada Família, né? Ela nunca me deu o endereço certinho, não, parceiro. Ela disse, olha, JC, passa lá no meu bar. Eu disse, e onde fica, Natália? Ela disse assim, JC, fica lá pra banda do Sagrada Família. Rapaz, vai plantar batata no asfalto. Natália, bom dia pra você, um forte abraço aí do seu amigo JC. Quero aproveitar aí e deixar meu bom dia aí pra todos os fã-clube do JC, né? Tem pra mais de 150 pessoas. Se você quiser aí fazer parte do fã-clube do JC, é só mandar um número aí que a gente vai adicionar você. Bora fazer uma moagem. Eu tô organizando uma festa aí só pros meus fãs, que vai ser top demais. Vai estar acontecendo... É, provavelmente ainda esse mês. É, rapaziada, vou fazer um negócio de uma moagem. Natália Rodrigues, ela quer oferecer essa música pra dona Rosa, que tá completando mais uma primavera. Eu vou já tocar pra você. Deixa eu ver quem tá mandando mensagem aqui pra gente, minha querida Nalva Moraes, a bala perdida. Ô, Nalva, bom dia pra você. Um abraço aí, todas as purezas aí do grupo delas, né? Só as purezas. Só as pura de Mucajaí. Ô, Nalva Moraes, bom dia.
4: Bom dia, meu amigo JC, bom dia.
0: Que foi que
4: houve? Quarta abençoada a todos e a todas.
0: Tá.
4: Quero mandar um alô pra todas as pureiras. Um alô pra todos os ouvintes.
0: Sim.
4: Quero oferecer uma música pra todas as pureiras. Antônio Santana, pra todas, Andressa. Romeu Cabaré, Chora Vagabunda.
0: Minha Nossa Senhora. Rapaz, a pessoa vem no meu programa e JC... Chora, vagabunda.
5: Pode crer.
0: Que desgraçado. Eu vou já tocar pra você, mas antes, Vicky Souza.

Muito bem, João, estamos de volta, 9:07, aqui na 105,9, deixar meu bom dia pro meu amigo Piauí, lá na chácara, ali no bairro dos Estados, bem do lado da chácara do JC. Alô, meu amigo Piauí, bom dia para você, um abraço, meu amigo professor Roberto Carpanini, lá na chácara JK, sempre ligadinho com a gente, bom dia para você. Alô, minha amiga Dona Francisca, mora bem em frente da chácara do JC, ali no bairro dos Estados. Francisca, bom dia para você. Aí um abraço aí, o meu amigo, eu acho que é José, eu acho o nome dele, do esposo dela. Se não for, resolve por aí. Ah, meu Deus do céu. Aí um abraço aí, toda essa turminha maravilhosa. Por lá tem a Dona Silene, né, a mãe do meu amigo Kaique e da Melissa. E tem toda uma turminha lá, sempre conferindo a nossa programação. Aí um abraço aí, toda essa turminha maravilhosa. Olha, deixar meu abraço aí, sempre ligadinho com a gente. É, meu parceiro, sempre sintonizados aí com a gente. 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Bom dia pra vocês. 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É, dê uma passadinha agora lá na Terra Forte Agrícola, na rua José Bonifácio. 9:10, vamos aqui com mais música. Aí a minha querida Nalva Moraes pediu uma música, ofereceu para todas as purezas. Já que elas são puras, e a música é com Romeu Cabaré. Olha a música que ela pediu aí pro grupo das purezas. Chora, vagabunda.

0: Aí, muito bem, 9 horas e 14 minutos aqui da Mocina FM 105,9. Você curtiu aí, né? Que música é essa, hein? Romeu Cabaré, Chora Rapariga. Rapaz, fala sério, né? Também quarta-feira, só música diferenciada, né, parceiro? Chora Vagabunda, ei, lasqueira, né? Olha só, olha o outro que pediu a música aqui, olha só. Esse outro elemento, meu amigo Antônio Terrazica, olha a música que ele pediu, Basir, olha.
1: Bom dia, meu
0: olha
1: amigo.
0: Olha só, vai.
1: Você.
0: Bom dia.
1: Aí com Leandro Vilar, Amor de Rapariga.
0: Olha a arrumação.
1: Só pra curtir mesmo aqui do bairro Pioneiro.
0: Rapaz, deixa eu falar pra você, meu amigo Antônio Terrazica, bom dia pra você, um abraço a Dona Dígia, também aí no bairro Pioneiro, aí sempre ligadinho com a gente, olha, um abraço aí. É toda essa turminha. Cadê a dona, a Toca, né? Toca? Acho que ela tá pra Manaus, né? Um abraço a toda essa turminha aí no bairro do Pioneiro, sempre ligadinho com a gente. Bom dia pra vocês. Olha, deixa meu bom dia aí. Olha só, pra ela. É Carol Thomas, meu amor. Bom dia pra você. É, hoje ela fez um café especial lá, né? Bom dia pra você, meu bem. Tudo de bom. Daqui a pouco a gente se encontra, viu, Morena? Ah, meu Deus do céu. Daqui a pouco eu encontro com você. Pode ser ou tá difícil? Pode ser ou tá difícil? Ah, meu Deus do céu. Carol Thomas, meu amor. Daqui a pouco aí eu vou encontrar com você. Pode ser?
2: Pode crer.
0: Então pronto. Um cheiro pra você, meu bem. Olha só, a pessoa pede aqui a música, né? Chora Rapariga, vem o outro e diz assim. É Amor de Rapariga. Ah, meu Deus do céu. É por isso que eu gosto de Manu Batidão. Prefiro ser puta. Ah, meu Deus do céu. Se é pra vacalhar, vambora. Escuta essa daí, Nalva Moraes.

Eita, bagaceira, 9 horas e mais 18 minutos aí, mano, no batidão. É, meu parceiro, eu prefiro CP do que ser... Ah, meu Deus do céu. É melhor CP, ela disse, de que CV. Ah, não sei não, não entendi, foi nada, mas vai chegando aí. Amor de rapariga, você pode interagir comigo através do nosso WhatsApp 984177282.

Eita bagaceira, amor de rapariga sai mais barato, é? Vai pensando, vai pensando. Vai pensando que o dono do cabaré tá nem aí pra tua vida não, menino. Olha, quero deixar meu abraço, meu amigo Isner, Dona Célia, todo mundo ligadinho com a gente. Dona Lindalva, bom dia pra vocês. É a 105,9. Alô, minha amiga Cida Leda, meu amigo Ronaldo, Lara Raíssa, Riquelme e também a Dona Marlete, sempre ligadinho com a gente lá no bairro Monte Sinai, né? Um abraço aí a Dona Ruth, meu amigo Bode, ali tem a Toninha do Cuscu e a Dona Iracier.

0: virar. É, meu parceiro, dessa vibe legal, 9 horas e 23. Eu vou tocar essa música bem aqui. Sabe pra quem é, rapaz? Elza Pereira. Alô, Elza Pereira, bom dia pra você, minha linda. Um forte abraço aí do seu amigo JC. Ela sempre ligadinha com a gente. Mora ali nas proximidades do Clube Sonho Meu, não é isso? Eita, Elza Pereira, bom dia pra você, menina traquina. Eu tô sabendo que tu tá aí pegando cabeça amarela. Ah, meu Deus do céu. Elza Pereira, bom dia pra você. Um forte abraço aí do seu amigo JC. Olha, me convida aí, Elza Pereira, pra gente dar uma esquentada aí na barriga, aí nesse cabeça amarela. Manda aí a mensagem pra mim e com certeza eu vou lá. Com certeza eu vou lá. Elza Pereira, vou tocar essa daqui pra ela, ó. Escuta, Elza, arrumação, ó.
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toda a turminha maravilhosa que logo, logo estão chegando por aí para almoçar, né? Josi, bom dia para você. Ela pediu uma música. Nós vamos já tocar para você, tá bom, Josi? A música que ela pediu foi aí de Jean e Giovanni, não é isso? Mas antes eu atendo a pedido.

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1: 9 horas e 36 minutos.

0: Ai, muito bem, já estou de volta. Você conferiu aí, você cresceu e morou na mesma rua. Aí foi pra nossa querida, ali, né, acho que é José, é isso? Acho que é José, não sei. Ali, funcionária da minha querida Vilma, lá do restaurante da Mineira, sempre ligadinho com a gente, né? Um forte abraço aí, toda essa turminha maravilhosa, sempre conferindo a nossa programação. Então aí, Jean e Giovanni, foi pra ela, a minha querida Josi, lá do restaurante da Mineira. Olha, nós vamos aqui com mais música. Olha, o aplicativo tem hora que entra no ar, tem hora que sai. É uma moagem, meu parceiro, aí, de problema de internet. Tá uma queda de internet, um levanta e cai, levanta e cai. Ah, meu Deus do céu, fala sério, né? Ah, meu Deus do céu, é um levanta e sai. É um sai, vai, volta, é um puxa e encolhe danado nessa internet hoje aqui.
1: Não acredito não, já.
0: Pode acreditar que daqui a pouco eu vou dar um chute aqui nesse trem aqui, vou botar tudo pra cima. Bora ver aqui, 9h41 da manhã, nós vamos aqui. Aí com umas músicas, eu quero aproveitar e deixar meu bom dia. Aí sempre ligadinho com a gente, a minha querida, deixa eu ver aqui quem é, a minha querida Eusiane Cruz, não é isso? Eudiane Cruz, oi Eudiane, a Eudiane manda mensagem pra todo mundo dizendo, já tá sendo, botou minha música, e não sei o que, eu não acredito não, Charlene, eu não acredito, Charlene.
1: Eu não acredito não, Charlene.
0: Eu não tô acreditando não. Eudiane Cruz, bom dia pra você, um grande abraço do seu amigo JC, deixa de ser traquina, tem calma. Tem campo, porque tu tá esperando chegar sexta-feira, que é mais longe de uma sexta-feira pra outra. Tu espera, porque não pode esperar me tocar tua música. Agora, bem aí. Não, era de JC. Bota aí pra gente aquela música de Zé Felipe. Grito de amor. Ah, tá. Entendi. É por isso que ela tá desesperada pra curtir essa música. Eu, Diane Cruz. Menina, dá um grito aí, chora, faz let's go.
1: Let's go!
0: Faz uma boa moagem aí, porque no mínimo, minha amiga... Minha amiga Eudiane, será que é o que eu tô pensando? Será que... Um abraço, Eudiane, pra você, vou tocar assim. Ela pediu aí a música, aí, Zé Felipe, né? Meu grito, eu vou já tocar pra você, tá, Eudiane? Só manda um pix aí, né? Aí depois fica tudo certinho. Deixa eu ver, tem mais mensagem chegando por aqui, nós vamos já tocar pra você. Meu amigo João Carlos, bom dia, João Carlos. Bom dia pro meu amigo João Carlos. 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João Carlos, bom dia pra você. Olha, são 9h43. Bom dia pro meu amigo Sargento Arthur. Cadê tu, menino traquino? Deus me livre. Um abraço, meu amigo Sargento Arthur, o Sargento Jean, todo mundo ligadinho aí na 105,9. Bom dia pra vocês, sempre sintonizados na 105,9.

Olha só, deixa eu ver aqui, são 9 e o quê? 44? Eu vou tocar pedido aí da minha querida Eudiane Cruz, e na sequência eu vou tocar uma música boa de Agnaldo Timóteo. É, parceiro, Agnaldo Timóteo vai lá pra Duli, a garota mais linda que tem no município, né? A mais linda, é uma das mais lindas, porque tem mais outras lindas, a Duli. É, rapaz, a esposa aí do meu amigo Erasmo. Eduli, um abraço pra você. Um cheiro, leva um abraço aí ao filhão, ao Agnaldo, inclusive, leva o nome desse cantor que vai cantar uma música pra Duli, a garota linda de Mucajaí. Até que rimou. Duli, a garota linda de Mucajaí. Eu vou tocar já já aí, Agnaldo de Mole, pra você. Mas antes, Eudiane, te comporta, menino. Olha aí pra ti, vai.

0: Ai, muito bem, você conferiu aí, olha só, você curtiu aí, Bebo é o cabaré, ele lembra, ele é o cara, mas tem hora que embaça o meio do campo, né, fala sério. Ê, bagaceira. É, meu parceiro, nessa vibe legal aí, olha só, já são 10 horas e mais 2 minutos, aqui na 105,9, a rádio que é sucesso. 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Olha, sexta-feira, gente, vai ser top demais. Olha, só lembrando, atenção, né? Olha só, atenção, Mucajaí! É, meu parceiro, vai ser nessa sexta-feira, dia 11 de setembro, pela primeira vez em Mucajaí, lá no espaço da Tia Albertina, ele, um cara que tá fazendo o maior sucesso, aí, o vaqueirinho da hora, né? É, a Monte Sinai FM 105,9, sexta-feira, lá no espaço da Tia Albertina, ele, Vini Cantor! É mais ou menos assim, é a Monte Sinai FM 105,9. Aguarde, Mucajaí, dia 11! A partir das 22 horas no espaço da Tia Albertina, pela primeira vez, diretamente de Fortaleza. É, tá chegando por aqui, dia 11, Vini Cantor. Aqui em Mucajaí pela primeira vez. Um abraço aí, meu amigo Vini Cantor. E toda a organização, meu amigo Cleibe Lacorte. Ai, meu Deus do céu. É, minha parceira, nessa vibe legal aí, vai ser sexta-feira pela primeira vez. Bora lotar o espaço da Tia Albertina com ele, Vini Cantor. Eu não sei você, mas eu vou estar lá, hein? Você é o meu convidado todo especial. Dia 11 às 22 horas, com ele, Vini Cantor. Vaqueirinha da hora. É, menina, tem essa e muito mais. Bora pra cima da bruca, Vini Cantor. Chama. É, meu parceiro, são 10 horas e mais 4 minutos, vamos faturar, tem muita mensagem chegando por aqui, já são.
1: 10 horas e 4 minutos.
0: Ah, pode crer, ladrão.
2: Pode crer.
0: Bora faturar, o JC volta já.
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0: no que fala.
1: Aí, muito bem, já estou em volta, 10 horas e 16 minutos. Aí foi nossos apoiadores culturais aqui da 105,9. Aí deixar meu abraço para você que está conferindo a nossa programação em qualquer parte do nosso município, no interior, nas fazendas, nas chácaras, em outros estados. Um grande abraço para você. 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
1: 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Deixa eu ver, tem mensagem chegando aqui pelo nosso WhatsApp 98417-7282. Meu parceiro. Alô, meu amigo Manuel. É o Manuelzão, é o solteirão, né? Meu parceiro, ele sempre lá ligadinho com a gente. Um abraço aí, o seu Domingos, né? Todo mundo ligadinho aí na 105,9. Um abraço, viu, Manuel? Um abraço aí, o seu Domingos. Todo mundo ligadinho com a gente aí, curtindo a 105,9. Manuel, bom dia.
3: Bom dia, meu amigo. Um alusão aí pra nós aí. O Manuel, a dona Beatriz, seu Domingos, a Bia. Pra você. Para André do Banco Sinais, Júnior Teixeira, para todos do grupo aí. Para todos que estão ouvindo aí.
1: Aí, meu amigo Manuel Pereira da Silva, sempre ligadinho com a gente. Falou, Manuel, um grande abraço aí do seu amigo JCR. Deixa eu ver quem tá mandando mensagem também aqui pra gente, a minha querida Dige. Alô, Dige, bom dia pra você. Ela tá ligadinha lá dizendo, olha, bom dia, JC, quero pedir uma música aí, antes de voltar pra casa, quero oferecer pra todos os ouvintes e pra você, sou eu, a Dige, com o Eduardo Costa. Toca aí pra gente, JC, beleza, Dige, bom dia pra você. Vou tocar, sim, com certeza, aqui pela Monte Sinai FM. Lasqueira da peste. Deixa eu ver quem tá mandando mensagem aqui pra gente. Alô, meu amigo Alan Galvão, é isso? O Alan Galvão, um grande abraço pra você, o pessoal lá do Serra Dourada, sempre ligadinho com a gente, né? O pessoal lá do Serra Dourada, sempre sintonizado, meu amigo Alan Galvão tá lá em São Luís do Anauá. Leva um abraço aí a minha querida Keila, meu amigo Jonathan, meu linda. Leva um abraço aí, toda essa turminha maravilhosa, sempre conferindo a programação. Alan, bom dia. Cuida, menino.
4: Bom dia, meu amigo JC.
1: Pé inchado, vai garoto, vendo. Tá, tá bom.
4: Puto filé, eu trabalho aí em vento e popa, hein?
1: Uhum.
4: JC, bora tocar aí. Vic Souza. Sem você aqui.
1: Agora bem aí, menino. que sai de problema.
4: Para nós aí, já mandou os olá, aqueles olá aí para nossa moçada.
1: Um abraço aí para todos. A
4: música vai para nós aí, para todos os ouvintes, viu?
1: Pronto, meu querido. Um grande abraço. Um abraço
4: para você aí.
1: Um abraço para você, meu amigo. Um forte abraço aí do seu amigo JC Alan Galvão. Aí sempre ligadinho com a gente. Eu vou tocar assim para você essa música aí de Vic Souza, Sem Você, pro meu amigo Alan Galvão, o garoto mais apaixonado. Ele ama o programa do Frank Rios, né? Fala sério. Ele diz que é o melhor programa é do Frank Rios. E o meu, rapaz, te sai de problema. E quem diz que o programa do Frank Rios é problema meu?
0: E quem disse que isso é problema meu?
1: Pois é, isso não é problema meu, não. Ele disse que o programa melhor que tem era do Frank Rios. Agora é do JC, só pra acostumar. Agora, bem aí, me envia pra mim logo um pix. Eu vou tocar assim pra você. 11 horas não, é 10h21. Alô, minha amiga Aparecida, lá do Apiaú, na Avenida Principal, né? Um bar mais chique que eu já vi lá do Apiaú, é lá do bar da minha amiga Aparecida. É, qualquer hora dessa eu apareço por aí. Eu não fui ainda aí porque não tive tempo ainda, mas me aguarde que eu estou varando aí na madruga.

0: Aí, muito bem, já estou de volta. São 10 horas e mais 31 minutos aqui na 105,9. Top das Galáxias! Aí você gostou da 105,9, você que está conferindo comigo, tá em casa, tá trabalhando, tá fazendo almoço, o que é que tu tá inventando, hein? Fala pro JC, cuida! É, meu parceiro, tô falando pra você que hoje ainda é quarta-feira, já tá nesse clima bacana, né? É bom demais, hein? Ai, Deus do céu, toma de conta, ai!
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0: ah, miserável! Urtica!
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0: Ai, meu Deus do céu. Bora, Lan.
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0: Ai, meu Deus, vai vendo. Eita, minha querida!
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0: Alô, minha amiga Ju Alves, bom dia pra você. Um abraço, meu amigo William.

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0: Ai, meu Deus do céu, vai vendo. Eita, bagaceiro, quero deixar meu bom dia pra toda aquela turminha lá, conferindo comigo. Alô, professor Banina. Olha, quero deixar meu bom dia aí pra rainha, né? A rainha de Mucajaí, Dona Josefa Rufino. Bom dia pra você. Um abraço, meu amigo Gilson, lá na Avenida Maranhão. E toda aquela turminha maravilhosa. Ah, bom dia. Olha, quero deixar meu bom dia pro combatente Corrêa, pra toda aquela turminha maravilhosa lá da Guarda Civil Municipal. Bom dia. Alô, minha amiga Jucléia, bom dia pra Jucléia, sempre ligadinho com a gente, bom dia. Olha, deixar meu bom dia pra dona Irizane, né, ali, é, na Firmino Azevedo. É, rapaz, na Firmino Azevedo é não, JC, cuida. Não é na Firmino Azevedo não, parceiro, tá sempre ligadinho com a gente lá no Verdurão 2, é lá na rua João Gomes, não é isso? Irizane, bom dia pra você, um abraço a toda essa turminha maravilhosa aí do Verdurão 2.
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0: Eita, bagaceira, 10 horas e 34 minutos. Você curtindo aí, Vicky Souza, aqui pela Moisés da FM. Olha, quero deixar meu bom dia pra minha querida Regina. Ah, meu Deus do céu. Alô, Regina. Ela mora ali, né, na Avenida Rio de Janeiro, já na saída para a Avenida Maranhão. Alô, Regina, bom dia pra você. Um abraço aí, maridão, um abraço aí. Toda essa turminha maravilhosa, sempre conferindo a programação lá na Avenida Rio de Janeiro, saída para a Maranhão, não é isso? Ela tá lá com o radinho ligado. Um grande abraço aí, dona Regina, para você e toda essa turminha maravilhosa, sempre conferindo a nossa programação, ouvindo a Monte Sinai FM, tá certo? Ô Regina, eu vou tocar essa música bem aqui para você conferir a nossa programação. Pode ser? Deixa eu perguntar para Regina. Regina, aonde anda o teu amor? Eu não sei não, vou tocar ela para você.

Ai, muito bem, você conferiu aí Léo Magalhães dessa, ele foi lá pra minha querida Regina que tá conferindo a nossa programação. Ah, meu Deus do céu. Bora pra cima, cuida, toca. E saudade. Essa rasga de dentro pra fora, cama separada, é complicado, Ivone Fernandes.

0: Aí, muito bem, você conferiu aí, Evonei Fernandes. É, meu parceiro aí, cama separada aqui pela Monte da FM 105,9. E o que que foi, meu amigo Alan Galvão? Sai fora, que não é o programa do Funk Rio, não. Saia fora. Alô, minha amiga Adriana, sempre ligadinho com a gente. Alô, Adriana, bom dia pra você. Um abraço aí do seu amigo JC. Ô, Adriana, bom dia.
1: Bom dia, meu amigo JC.
0: Oi, Adriana, bom dia.
1: Uma quarta-feira abençoada para todos nós.
0: Pronto.
1: Eu vou aproveitar aí que já tá tocando uma música aí da Vic Souza, que eu amo as músicas da Vic Souza.
0: Certo.
1: Toca mais uma aí para mim, é Chuva de Verão, da Vic Souza.
0: Chuva de Verão. Rapaz, essa música eu nunca vi, não. Essa Chuva de Verão também. Chuva de Verão. É verdade, deve ter, né? Porque nós estamos no pleno verão, com certeza a Vic Souza deve ter feito a música. Ô Adriana, bom dia pra você, um forte abraço, ela pediu Vic Souza. Então a música, Quando a Saudade Vira Chuva, eu acredito que seja essa, né? Não, ô Adriana, pode ser ela, né? Deve ser, bora lá pra cima, cuida!

0: 10:48.
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E bagaceira, essa é a sua rádio Monte da FM, seu programa diz que toca comigo, JC. É, meu parceiro, como é que tá o coração? Tá na sofrência? Ah, não, fala sério, negócio de sofrer dia de quarta. Olha aí, foi nos apoiadores culturais aqui da Monte Sinai FM 105,9, né? Um forte abraço pra você que está ligadinho aí na 105,9. Ê, lasqueira! Olha só, quero deixar meu bom dia pra você que está aí se preparando pra almoçar. Vai lá no restaurante da Mineira, lá com a dona Vilma. Tá no centro da cidade? Vai lá no restaurante da Tia Nice, aqui no centro, bem lá do Mercantil Andrade. Ela tá aguardando por você. Olha, são 11 horas e mais um minuto aqui na 105,9. Ah, meu Deus do céu. Fala sério, né? Ai, ai, ai, ai, ai. Sofre não, rapaz. Eita, meu amigo Eric Banzato e toda a turminha maravilhosa lá da Cotinha. Sempre ligadinho. Eliezer, chora não, macho.

Aí, muito bem, estou de volta, são 11h04 da manhã. Você curtiu Elda e José. Essa é a sua rádio Monte Sinai FM 105,9. Quero aproveitar aí, deixar meu bom dia, sempre ligadinho com a gente, aquela turminha maravilhosa lá no Sítio da Benção, lá no Laborão, né? É, meu parceiro, quero deixar meu bom dia aí pro meu amigo Ednilson, né? É, rapaz, ele tá lá ligadinho com a gente? É, rapaz, ele tá lá sintonizado com a gente. Ednilson. Ednilson, bom dia pra você. Um grande abraço aí também a dona Fátima, todo mundo ligadinho aí no Laborão Tamandaré, lá no Sítio da Benção. Olha, dá um abraço aí, toda essa turminha maravilhosa aí no Laborão, inclusive lá no Sítio dos Sonhos, tá minha querida Roseira, meu amigo Ciro, viu? É, rapaz, mas tá todo mundo sintonizado mesmo, é lá no Sítio da Benção. Meu amigo Ednilson e a dona Fátima, bom dia pra vocês. Um forte abraço aí do seu amigo JZ. Tá lá ligadinho na 105,9. Muito obrigado pela sua audiência, meu parceiro.

Eita, bagaceira, 11 horas e 7 minutos. Eu quero deixar meu abraço aí pra toda essa turminha maravilhosa. Meu amigo Marcelo, né? E a sua esposa ali na entrada do Tamandaré. Alô, Marcelo. Aí, bom dia pra você. Um grande abraço aí do seu amigo JC. Ele tá lá ligadinho, né? É, rapaz. É, eu vou tocar essa música aqui pra vocês, tá bom? Pode ser essa daqui, Marcelo. Chora não, meu parceiro. Eu quero que você não chore e muito menos molhar as palavras. Toda vez que eu escuto essa música aqui, aí você quer molhar as palavras. Nada de molhar as palavras dia de quarta-feira, não, porque é pecado. E eu vou tocar essa bem aqui pra você.

0: Ai, muito bem, você conferiu aí, Baianinha, né? E Holanda é o título da música. Olha, quero deixar meu bom dia aí pra Maria de Souza, conferida aqui no, na Avenida Maranhão, né? Alô, meu amigo Zé da Caçamba, sempre ligadinho com a gente. Olha, bom dia aí, toda essa turminha maravilhosa, sempre conferindo a nossa programação. Olha, quero deixar meu bom dia pro meu amigo Faustino, lá na Vicinal 1, da Comunidade dos Sonhos. Olha, bom dia pra você, meu amigo Faustino. Pô, lá tem o meu amigo Zé Grande. É, um abraço aí, meu amigo Zé Grande, sempre ligadinho com a gente. Alô, minha amiga Loura. É, a dona Loura e meu amigo Bigode, lá no, na Comunidade dos Sonhos, sempre ligadinho com a gente. Ô, Loura, bom dia pra Loura. Hoje ela passou cedo aí em cima da sua 650, né, parceiro? Foi distindo aí... destino a sua humilde residência. Leva um abraço aí, meu amigo Bigode, o menino aí, sempre ligadinho com a gente. Bigode, um grande abraço aí do seu amigo JCR, né? É, menino, fazer o quê? Olha só, bora aqui com mais música, aqui na 105,9. É, essa daqui eu vou tocar essa música boa, sabe pra quem? Sempre ligadinho com a gente. A minha querida Roseira tá ligadinho aí com a gente, sabe onde? Lá no Sítio dos Sonhos. É, menino, tá todo mundo ligadinho. Cadê o meu amigo, homem de Deus, meu amigo Ciro, né? Eu não sei, não. É, o meu amigo Ciro tá por lá, sempre ligadinho aí com a gente. Eita! O Roseira, vi dizer, Roseira, que o que que aconteceu aí? Que a Roseira diz que tá rouca, não sei o quê. Eu acho, ô Roseira, eu tô achando que isso deve ser falta de álcool, né? Eu acho que é. Acho que é falta de álcool. Eita, minha amiga Roseira, bom dia pra você, minha linda. Um forte abraço aí do seu amigo JC. Ela sempre lá conferindo a nossa programação, né? Ô, Roseira, o que é que houve com a tua garganta, hein, menino? Tu comeste o quê, hein? No mínimo deve ter chupado muito limão, né, Roseira? Bom dia. De duas, uma. Ou foi limão que ela chupou demais... ou foi uma caba que ferrou aí na ponta da língua, porque ela fala demais. Ô, Roseira, fala comigo, cuida. Ah, meu Deus. Vai.
1: Bom dia, meu amigo.
0: Olha a voz dessa menina. Você tá doido, moço. Ave Maria.
1: Bom dia, bom
0: dia. Que foi?
1: E aí, você não quis aparecer por quê? Pra tomar aqui um uísque passaporte, hein?
0: Ah, meu Deus.
1: Parece, meu amigo JC. Bom dia, bom dia.
0: Bom dia, Roseira. Vou tocar isso daqui. Sabe por causa de quê, Roseira, que eu não fui aí? Eu não fui aí. Sabe por causa de quê? Ah, meu Deus do céu. Pode crer, eu não fui porque... a gente é pau-mandado, não.
2: Pode crer.
0: Ai, meu Deus do céu. Roseira, eu não fui aí porque você sabe. Porque eu sempre tô aí nas noitadas. Não é job, mas deixa eu falar pra você. Eu trabalho de dia e de noite, né? Nessa verdade, eu estou ficando rico. Vou tocar essa daqui pra vocês aí, ó.

Aí, muito bem, estou de volta e você conferiu aí, Amado Batista, Seresteiro da Noite aqui na 105,9. Olha, você não pode perder nessa sexta-feira, diretamente, rapaz, o cara vem aí trazendo o melhor da música, meu amigo Vini, o cantor, parceiro, canta demais esse cara assim, ó. Vini Cantor, e pela primeira vez em Mugajaí, no espaço da Tio Bestina. Sexta-feira, lá no espaço da Tio Bestina, você não pode ficar de fora. Ele vai estar cantando assim e muito mais.

Aí, meu amigo Vini cantou, parceiro. É, detonando só assim, ó. Lá no Badabena. Ai, meu Deus do céu. Fala sério, imagine. É, o Vini cantou trazendo essa daí. É, e muito mais, né? É, meu parceiro, olha só. Ó, são 11h21. Pronto, quero deixar meu abraço pra toda a turma maravilhosa. Conferindo comigo, Larça Baonde, lá na Top Gás. Meu amigo Francivaldo dos Santos, bom dia pra você. 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Alô, minha amiga Jardete, lá na BR 432, sempre ligadinho com a gente, bom dia.

0: Peste. Vai vendo.
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0: Não me esconda nada. Fala tudo, bandida. Eita, Josh. Vai vendo.
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0: Eita, bagaceira. Imagina se eu tocasse essa B aqui, ó. Ai, Josh, vai vendo. Bota pra dourar, Josh, assim, vai vendo.
1: Bota pra
0: aí, os meus amigos de plantão aí que gostam de tomar aquela cachaça, aumenta o volume, bota mais uma pintura aí, bota pra torar.
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0: Ai, Josh.
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0: Eu não acredito não, Charlene.
1: Não acredito.

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Aí, muito bem, essa é a sua Rádio Bons da FM 105,9, a rádio que é sucesso, 11h31. Meninos, será que não tá doido pra beber? Imagine se eu tocasse essa bem aqui. Eita, meu amigo Alan Galvão, ele tá fazendo feijão pra comer, falando sério.

0: Eita, bagaceira, 11 horas e 34 minutos. Gente, que coisa tá pegando aqui na Moicina FM 105,9, a rádio que é sucesso. 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Olha só, lembrando você, lógico, que nessa sexta-feira, é, meu parceiro, nessa sexta-feira, nessa bagaça, vai estar acontecendo um dos maiores shows, é, parceiro, um showzaço aí com Vini Cantor. É, lá no espaço da Tia Albertina, dia 11, né? Dia 11 agora de setembro, sexta-feira, lá no espaço da Tia Albertina, pela primeira vez, né? O cara trazendo um dos maiores repertórios de todos os tempos, Vini Cantor, aí trazendo a melhor da música pra você, e aquela que tá fazendo muito sucesso, né? Tanto aqui no estado de Roraima, quanto em outras regiões. A Vaqueirinha da Hora, meu parceiro, vai ser top demais. 11 horas e 35, faturamos o programa de TikTok. Volta já já trazendo a melhor da música pra você.
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Eita bagaceira, né? Que música é essa aqui do programa de TikTok? Já são 11 horas e 45 minutos, você conferindo a nossa programação. Aí pra você que vai almoçar aquela comida gostosa, bom almoço pra você, dê uma passadinha lá no restaurante da Mineira, lá da Deodéia de Medradas, no bairro Sagrada Família, né? Um abraço aí a Dona Vilma! Ei, lasqueira, tem muita gente sintonizada com a gente. Alô, meu amigo, encarnado, né? Meu amigo Cláudio do Jogo do Bicho, um grande abraço pra vocês. Aí, sempre conferindo a programação. Um abraço aí, o Encarnado, o Vermelho, toda a cor que tem por aí. Um abraço aí, toda essa turminha maravilhosa, sempre conferindo a programação. Olha só, nós vamos tocar mais um aqui na sequência, aqui da 105,9. Essa daqui vai lá para aquela turminha maravilhosa, Lardo, sabe da onde? Do Alto Posto Mucajaí, saída para Iracema. Tá todo mundo conferindo por lá a nossa programação, né? Olha só, você aí, de repente aí não deu valor, perdeu. Menino, fazer o quê? Ê, lasqueira, você que perdeu o seu amor, né? Perdeu, né? Perdeu, pai. Eu tô falando pra você que perdeu o pai, por quê? Porque muita gente aí não cuida aí da sua cara metade. Depois que perdeu, parceiro, infelizmente, não adianta correr atrás do leite derramado, parceiro, hein? Perdeu, pai. Aí pronto, aí é só a gente cuidar. Aí você que maltratava.

Ai, muito bem, você curtiu aí, Tomara, aí com meu amigo Pablo, do Arrocha, aqui pela Monte da FM. Aí, meu bom dia pra você que está sintonizado agora no radinho aí, curtindo o programa de TikTok, que já está chegando quase o final. Mas deixa eu falar pra você, existe outro lado bom da vida, lado bom do amor. Essa daqui vai lá pra aquela turminha maravilhosa, lá do restaurante da Tianice.

0: Ai, muito bem, são meio-dia em nossa cidade. Gente, ei, lasqueira, tá chegando o final de mais um programa aqui da Monsina FM. Quero agradecer aí pela sua audiência, pela sua sintonia, curtindo aí a Monsina FM. Prometo voltar amanhã a partir das 8 da manhã, trazendo o melhor da música pra você nessa quinta-feira, TBT aqui da Monsina FM. Aí pra você, um bom almoço pra você que tá almoçando, dá lá no restaurante da Mineira, vai lá com a dona Vilma, ela já preparou tudo pra você. Um abraço aí, toda essa turminha maravilhosa. Pra você que está aqui no centro da cidade, vai lá no restaurante da Tia Nise, aqui lá ao lado do Mercantil Andrade. Um forte abraço pra você. Fiquem todos com Deus, porque com Ele também eu vou. Prometo voltar amanhã aqui pela Monsina FM 105.9, a Rádio que é Sucesso, trazendo o melhor da música pra você. Lógico, você sempre conferindo a nossa programação. Muito obrigado pela sua audiência. Um abraço no coração, meus amores. Eu estou indo embora, mas prometo voltar amanhã, se Deus assim nos permitir, a partir das 8 da manhã, TBT aqui da 105.9. Não desligue o seu rádio, fique na melhor, né? Tem muita música boa aqui pela 105.9. Obrigado pela sua participação, você que interagiu comigo. Um abraço do seu amigo JC. Tchau, tchau, cidade. Tchau, tchau. Eu te seguro e deixo a última de hoje.
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5: E essa é pra tocar em todos os paredões do Brasil. Toca o Rei da Seresta, vai.

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4: Pode ir, caverna.
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0: acaba com as pingas do mundo, viu?
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0: Mateuzinho, lá maior, por gentileza, vai, bebê. Isso é ao vivo.

0: quem gostou, faz barulho aí, vá! Obrigado.
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0: 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O
1: negócio é o seguinte, esse momento agora é seu.
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0: céu vivão, senhoras e senhores. Muito obrigado, Goiânia.
1: Quero ver.

no violão, meninão. Valeu, gente. Essa é pra machucar. Segura aqui, Rodrigo. Tamo junto.

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Vocês estão querendo me matar do coração, é? Meu Deus do céu!

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0: mais barulho aí pra nós, tamo junto.
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0: De novo.
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0: Unidos ao Cê Tá Doido. Bora começar, Ícaro.
1: Tô pronto pra secar as bombas de Campo Grande hoje, amigo.
0: Bora começar, Gilmar.

0: Campo Grande!
1: Campo Grande!
2: E que é isso, mano?
0: Cê tá doido, amigo? Cê tá doido de novo!

0: Quem gostou, bota a mãozinha em cima. Bate palma aí. Obrigado.
1: Ah, se eu pudesse voltar no tempo. No tempo que eu tinha você só pra mim. Mas como isso não é possível...

0: Confirme.
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0: muita mulher solteira aqui hoje na gravação, tem? Então só as mulheres solteiras vão cantar agora, quero ver.
1: Quando você

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0: Te amo, meu irmão.
1: Também te amo, cara.
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0: Eu acho que você tem que mandar aquela mensagem. Mas manda o que está no seu coração.
3: Porque se fosse eu falaria mais ou menos assim.
4: Ei, boa noite. Antes de te bloquear, eu só vim te dizer que a partir de hoje pode tocar o terror, fazer o que quiser fazer. A boca é sua, curte sua farra, sinto mais nada.
0: Não, apaga.

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3: Assim, ó.

0: Muito obrigado, gente.
1: Coisa boa. Obrigado.
2: A gente escolheu aqui, né?
3: É, porque aqui é assim, né?
2: Sextou
3: e no pelo e valendo.
2: Valendo.
3: E essa bora, aqui, então. Vamos fazer a galera sofrer um bocadinho que eles merecem, né?
0: Então bora. Começa, bebê.
3: Nem só de amor.
2: Você vai solar, bicho?
3: Feliz e vivo. Sente

0: rei da gravação.
1: Veja só, sei que palavras não consertam nada, mas eu acho que é melhor

0: podia faltar uma coisa assim no pelo, né?
1: Guilherminho, você canta essa pra Campo Grande?
0: Simbora.
1: Aliás, eu vou. Começa primeiro você.
0: Eu vou, depois eu vou.
1: Tudo bem, você que manda.
0: Então vai.

0: Sentimento, hein?
1: Sentimento.
2: Luan.
3: Vai, Luan, vai.
0: Já ai, coração.
1: A próxima, vai.
0: A próxima,
2: sexta.
3: Quero ver você cantando a braba agora, Luan Pereira. Vambora, meu filho.
0: Nossa Senhora.

0: Siska.
1: Bonjour Joël.

0: soltar a voz, eu quero ver todo mundo, vai! Mais forte,
1: todo mundo!

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1: Bora, Rio de Janeiro!

0: Confia em mim.
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0: fecha esse porta-mala, Cleber.
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Boa noite, boa noite, boa noite, boa noite, cidade. Eu te garanto, não vou pôr uma aliança na sua mão. São 19 horas, um minutinho, na bela cidade de Mucajaí, hoje, 9 de setembro de 2026. Está no ar o Breg Chic com o locutor Valder Aguiar. Vamos ficar até as 20 horas com muita música boa, serviço de utilidade pública e muito mais. O nosso boa noite, meu amigo tiozinho, na Cachoeirinha, Dona Antônia, com Marineide, ali na Cachoeirinha, todos ali na Comunidade dos Sonhos, especial meu seu Manuel, pai do Francisco, Cachoeira, meu amigo Mochila, Tenente Mochila, ali na 2, curtindo o Breg Chique, toda turma boa ali do Lama, da Embrapa, da Rufino, da Vila, da Tamandaré, do Serra Dourada, Lúcio Elias, lá na Vicina 1, boa noite, você que está ligado e conectado em qualquer ponto da cidade. Dona Cida lá no Apiaú, que curte, eu descobri que ela curte toda noite o Breg Chic, boa noite. Um abraço a você que está na sua chácara, na sua fazenda aí no interior e também aqui na cidade de Mucajaí. Vamos ficar juntinho até as 20 horas com o Valderia Guiar. Não basta ser brega, tem que ser Breg Chic.

Aí você curtindo Brega de Raízes, são 19h05. 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

Eita, que nessa sexta-feira ali do Espaço da Tia Albertina, nós vamos vir de cantor diretamente de Fortaleza, no Ceará, arrebentando no forró. O garotinho é bom demais e vai cantar o seu sucesso. Às vezes dá vontade de bater no Piauí. Eu já tracei a rota e 8 horas, estou chegando por aí. Eita, que o ponteiro tá a 1000 por hora. Ingressos à venda lá na Churrascaria do Pequeno, também na distribuidora e o patrão. Vamos curtir esse grande show com o menino Vini, cantor diretamente de Fortaleza do Ceará. Promoção aí de Clube Lacoste. Boa noite. Acabou.

0: Cleiton Romário.
1: Que é isso?
2: Que é isso?
1: Obrigado, Vini.
2: Oh,
1: judia
2: junto.
1: De nós, viu?
2: Tamo junto, irmãos.
3: Que é isso?
1: Top.
3: Aúba.
1: Foi, obrigado. Tá doido. Obrigado, irmão.

ela vem agora, só vocês. Vamos lá, galera. Tá lindo. Mais uma vez.

Valeu demais! 1, 2, 3, 4!

0: boa, velhinho.
1: Bora, filho, eu sei que você gosta. Eu gosto também, mas você gosta mais.
2: Christian Ralph?
1: Vai.
2: Eu gosto mesmo.
1: Loucura demais. Acústico de primeira, vai.

0: E não...
1: O meu abriu agora.
0: E não se abriu.
2: Você perdeu mais um guerreiro.
3: E gostou mais nada.
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0: Obrigado, gente.
1: Obrigado, meu irmãozinho.
2: Deus abençoe vocês, viu?
0: Obrigado, gente. Parabéns. Parabéns,
1: Gene Melo. Obrigado por tudo que vocês fazem na nossa carreira.
2: Valeu, meu irmão.
0: Tamo junto.
1: Olha o Fortaleza. Tamo junto. Bota a mãozinha nesse time e faz barulho aí.
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0: Saint-Germain, ouais.
1: Un, deux, six, quatre.
2: Bon, non, Joël.